0: Obrigado, gente.
1: Incrível.
0: Obrigado, meu parceiro.
2: É moleques, bom demais.

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1: Caramba! Chegando em casa às 4 horas da manhã. O que é que eu vou dizer pro marido?

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1: Tá gravando? Então bora, Juninho, solta aí, menino. Suzy Menezes.

0: Que delícia. Valeu demais.
1: João.
0: Obrigado pelo convite. Que Deus abençoe ainda mais sua vida. Você é um cara...
1: Que isso, obrigado, viu?
0: 100%.
1: Ter você no meu DVD, meu irmão. Prazer muito grande, viu?
0: Tamo junto, igualmente.
1: Todo sucesso do mundo.
0: Sucesso, um beijo. Guilherme. Valeu, moçada.
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0: velho. Segura! O homem do saco de sal tá aí, olha ele aí, ó, sozinho, ó. Que festa animada, já tá parecendo as festas de Varzelândia, hein?
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2: Cerveja aí?
3: Tem!
2: E tá gelada?
3: Ah!

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0: Que lindo!
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1: Essa

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1: E bora, bora, mais uma, mais uma. Alô, Cleusa Pereira, do Douga Pereira. Vamos dar essa forró com o moleque do Piseiro, Diego Silva. Volume 4 pra galera, hein?

0: gostou, faz muito barulho aí.
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2: Bora, cara, assim, ó.

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0: Igreja do Mar, pô.
1: Tamo essa aqui sempre, é pra nós, véio. Fazer.
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1: Isso é Neto Brito, bebê! 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

0: junto, irmãozão. Sucesso!
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0: Maravilha. Obrigado, gente. Beleza.
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0: boa, né?
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0: Da onde você tirou esse papagaio aí, velho?
1: Pai, eu sei não, achei que ia ficar massa, mas ele acabou cagando em mim tudo.
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0: véi. Segura! O homem do saque de sal tá aí, olha ele aí, ó, sozinho, ó. Que festa animada, já tá parecendo as festas de Varzelândia, hein?
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1: Temperatura.
2: Temperatura 20 graus. Temperatura 20 graus.
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3: 6:57. 6:57.
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3: 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Temperatura.
4: Temperatura 20 graus. Temperatura 20 graus.
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2: Energia boa, rapaz. Esse amor, hein, Santana?

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1: Temperatura.
2: Temperatura 21 graus. Temperatura 21 graus.
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7: 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Temperatura.
8: Temperatura 21 graus. Temperatura 21 graus.
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1: Arrocha, mamãe.
2: Põe no 12.
3: O nome da emoção chegou.
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Muito bem, bom dia, bom dia. Agora são 8 horas e 31 minutos. Aquele abraço pra você, obrigado pela audiência. Tá no ar o nosso programa. Aquele abraço pra você, obrigado pela companhia, pelo seu carinho, né? Até 1 hora, tamo junto aqui na nossa programação. Bora, bora, bora, menino. Bom dia, bom dia, bom dia. Bom dia, bom dia. Que você tenha um maravilhoso, um excelente dia. Um abençoado dia. Tamo por cá. 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Bom dia, bom dia.

0: Muito bem, muito bem. Bom dia, bom dia, bom dia, meu povo. Aquele abraço pra você que tá ouvindo a gente, tá ligado conosco nos quatro cantos da nossa cidade. A você ouvindo a gente nas comunidades. Muito obrigada pelo carinho. Muito obrigada pela sua audiência e sintonia. Bom dia, bom dia, bom dia. Vão que vão. Bora, bora. Dale que dale. Até uma hora. Bora seguindo aqui a nossa, o nosso programa, né? Eu daqui, você daí. Vamos juntos aqui em uma só conexão. Em uma só programação. Juntos e misturados. Vamos falar com Deus. Eu e você, vamos que vamos. Olha, vamos aqui, fazemos aqui a nossa oração da manhã. Alusão para a galera aí das comunidades rurais, né? Tá sempre na sintonia com a gente. Muito obrigada pelo carinho de cada um de vocês aí, tá bom? Chama na botinha. E vamos aqui fazendo aqui a nossa oração da manhã, né, gente? Vamos agradecer a Deus por mais um dia, por mais uma oportunidade vivida que Deus está nos concedendo nesse novo dia, mas esse presente maravilhoso.
1: Juntos, cada intenção que você está colocando agora diante de Jesus, do Sagrado Coração de Jesus.

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1: Em nome do Pai, do Filho e do Espírito Santo. Amém. Senhor Deus, eterno Pai, sou aqui, Senhor, nesse novo dia, ó Pai, nessa nova manhã, para te agradecer, ó Pai, te agradecer por mais essa oportunidade de vida, por mais essa oportunidade de trabalho, ó Pai. Eu entrego o dia de hoje em tuas mãos para que seja feita a sua vontade, que é boa e agradável. Que o dia de hoje seja um dia de bênção, seja um dia de glória, seja um dia de maravilha, Senhor. Sobre minha vida, sobre a vida de cada um nesse momento que está em oração comigo, está ouvindo a nossa oração da manhã. Entrego a minha vida, meu trabalho, a minha família em tuas mãos, Senhor, para que o Senhor tome posse, tome cuidado e nos guie e nos conduza, Senhor, sempre no melhor caminho. Eu te peço, ó Pai, que afaste para bem longe toda a negatividade do ser humano, toda a inveja, todo olho gordo, toda a ambição, tudo aquilo que não vem de Ti, ó Pai, que o Senhor possa afastar para bem longe de mim e de toda a minha família, não só hoje, mas cada momento, cada instante, cada minuto da minha vida. Que o Senhor esteja sempre nos conduzindo ao caminho certo, nos conduzindo ao caminho certo e conforme planejado, que o Senhor planejou para cada um de nós. Eu te agradeço, Pai, te louvo, para a glória do Teu nome, Senhor. Hoje e sempre, Senhor. O dia de hoje é um dia de bênção, um dia de infinitas bondades sobre minha vida, sobre minha vida, sobre a vida de cada um nesse momento, que está em oração com a gente. Agradeço e te louvo pela glória do Teu nome, hoje e sempre. Amém. E amém. E para darmos início aqui ao nosso programa, a gente começa aqui com o sucesso do Padre Zezinho. Começando aqui o sucesso com o Padre Zezinho. A Ti, meu Deus, essa mesma música é para você que está aniversariando hoje. Para você que está aí do outro lado do rádio ligadinho comigo. Bom dia.

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0: muito bem, agora são 8:48, 8:48, bom dia.
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0: Bom dia, muito obrigada pela audiência, muito obrigada pela companhia, pelo seu carinho.
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0: Um abraço especial pra você que tá ouvindo a gente, tá ligado conosco, obrigada pelo carinho e sintonia, tá? Vamos que vamos, até uma hora, bora seguindo aqui a nossa programação. 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
1: Olha a guitarra!

Olha, galera, a máxima de ontem foi de 32 graus. A mínima de hoje no perímetro urbano foi de 20,4 graus, na zona rural chegando aos 16. Temperatura agora está de 23,9 graus, umidade relativa do ar, 64%. Ontem ventou, né, o dia todo, e a tardezinha, a noite com vento. Começaram a ficar mais gelados, né, no finalzinho da tarde, à noite, né. Hoje aquele céu amanheceu, hoje o céu está meio que cinzentado, né, fumaça, poluição. É, a fumaça e a poluição, ela sumiu, né, sabe, aquele tempo meio que cinzentado ontem. É nublado aí, dá uma frente fria, né. Agora está todo período de céu nublado, pode ser que caia garoas em alguns pontos isolados, principalmente nas serras e próximo de serra, né. Agora está um nublado grosso na nossa região.

Olha, pra hoje, galera, hoje tá prevendo aí, ó. Hoje está prevendo sol com muitas nuvens durante o dia, período de céu nublado, à noite com poucas nuvens para hoje. Hoje está prevendo vento de até 9 km por hora, ou seja, vai ser um dia mais ou menos ventiloso, né? O sol nascerá às 6h08, vai embora às 5h38. Proliferação de mosquito hoje é médio. Raios ultravioletas altos.

tá prevendo aí. Hoje tá prevendo aí. Sol com muitas nuvens durante o dia, período de céu nublado, à noite com poucas nuvens, tá? Para amanhã, tá prevendo a mínima de 17 graus, máxima de 31. Sol com muitas nuvens ao longo do dia, noite de céu limpo. Para amanhã.

Agora a gente tem as feiras do céu nublado, ele tá em toda a região aqui do Vale de Jequitinhonha, tá indo até ali pra lá de Gramogol. Entre Gramogol e Francisco Sá. É, tá ali. É, aqui agora na nossa região tá com. Um tempo querendo dar umas aberturas, né? Mas vai não ficar nublado. No decorrer do dia hoje vai ficar mais nublado, tá? Volta aí. O sol nublado, o sol queira aparecer, depois a nuvem tampa ele de novo. Vai ficar assim, essa briga de sol e nuvem.

Então tá certo, esse nublado ele tá vindo ali sentido ali de Caraí pra cá, que separa do Lagoão pra cá, tá? É, toda a região do Baixo Jequitinhonha tá assim. É 1 hora da tarde, vamos ver direitinho como vai prevalecer essa previsão do tempo aqui, esse tempo, nesse período, céu nublado, pelo sudeste aqui, principalmente aqui em Minas Gerais, vamos ver direitinho, tá bom? Agora são 9h10, a gente vai pro intervalo e voltamos já.

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Muito bem, muito bem. Agora são 9 horas e 21 minutos. 9h21. Bom dia, bom dia. Aquele abraço pra você. Muito obrigada pela audiência. Muito obrigada pela sua audiência. Muito obrigada pelo carinho. Você que tá ouvindo a gente, tá ligado comigo?

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2: Eu tô voltando, mãe.
0: Ó, gente, no próximo bloco, vou atender o seu pedido musical. Vou atender o seu pedido musical no próximo bloco, né? Vamos que vamos. Bora de sucesso. Aí a gente toca, a gente volta aqui na nossa programação. A gente volta aqui. Vamos botar um sucesso bacana, né? E daqui a pouquinho a gente tá de volta.

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0: Muito bem, muito bem. Agora são 9h40. 9h40, bom dia. Aquele abraço pra você, obrigado pela audiência, obrigado pelo carinho, né, galera? Pela sua audiência e sintonia. Você que tá ouvindo a gente aí, muito obrigado pela companhia. Bora, bora, né? Aô, maninho. Bom dia, meu povo. Aquele abração pra você. Obrigado pela companhia e sintonia. Você que tá ouvindo a gente, tá ligado conosco nos quatro cantos da nossa cidade e região. Obrigado. É, bora, bora, bora, bora. Aô, menino, chama. Alôzão pra galera que tá ligadinho com a gente aí nas comunidades rurais, na sintonia conosco. Obrigado pela companhia, tá?
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3: Arriba, muchacha.
0: Bora, bora, vamos que vamos.

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0: menina, não deixa eu ver aqui. 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

Olha, galera, amanhã foi o Tomar. 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Agora 9h52, bom dia. Alôzão pra Amanda, tá no bairro Jardim Nazaré, ligadinho comigo. Alô, Amanda, bom dia, bom dia.

0: Deixa eu ver quem tá passando aqui comigo. Alô, bom dia.
1: Bom dia, tudo bem? Gostaria que você tocasse uma música pra mim com o Thiago Jonathan. Nunca foi sorte, sempre foi Deus. Quero oferecer para o meu pai, minha mãe, minha irmã, lá no mutirão, Esmeralda, da Igrejinha.
0: Esmeralda, da Igrejinha, né? Lá na comunidade de Igrejinha, tá na cidade com a gente. Alô, Esmeralda, bom dia, Esmeralda.

Olha, a galera vai ligando, né? Vai ligando, participando, deixando seu sucesso. Deixando seu pedido musical. 991287171. Bom dia, bom dia. Um abraço pra galera, tá ligadinho com a gente aí. Tá no seu trabalho, né? Tá ligadinho com a gente. Valeu, muito obrigado pelo carinho, tá? Vamos, sucesso. Agora são 9h55. Nunca foi sorte, sempre foi Deus. Com o Thiago Jonathan.

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Muito bem, galera. Agora são 10 horas e 13 minutos. 10 e 13. Bom dia. Um abraço pra você que tá aí ouvindo a gente, tá ligado comigo aí. Obrigado pela companhia, obrigado pelo carinho, né, gente? É, você que tá ouvindo a gente, sintonizadinho comigo. Valeu, valeu. Muito obrigado pela companhia.

Muito bem. Agora são 10 horas e 15 minutos. 10 e 15. Bom dia. Olha, gente, eu estou falando para você até uma hora. 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

Deixa eu falando pra você aqui, ó, Dimas dos teclados aí, bronzeado. Tá passeando na praia, aí vem a mulher, viu ele, pediu pra eu passar o bronzeador nela. Aí, ó, contando a história aí, ó.

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Olha, galera, deixa eu falando pra você aqui, na nossa programação, né? Olha só, vamos trazermos aqui, na verdade, a nossa mensagem do dia, né? Agora 10 horas e 25 minutos.

0: Nessa mensagem do dia de hoje, ela fala o seguinte: você está segurando uma xícara de café quando alguém chega e encosta ou balança o seu braço, fazendo com que derrame o café por todo lado. Pergunta: por que você derramou o café? Aí você responde: porque alguém encostou em mim, é claro. A resposta está simplesmente errada. Você derramou o café porque estava na xícara. Se dentro houvesse chá, você teria derramado chá. O que quer que seja dentro da xícara é o que será derramado. Portanto, quando a vida chega e balança você, algo com certeza irá acontecer. Seja o que for que esteja dentro de você, irá sair. É fácil fingir até que você seja chacoalhado. Então, temos que perguntar a nós mesmos o que há dentro de nossa xícara. Quando a vida fica difícil, o que derrama? Alegria, gratidão, paz e humildade? Ou fúria amarga, palavras e ações duras? Você escolhe. Que tal nos esforçarmos hoje para enchermos as nossas xícaras com gratidão, com perdão, com alegria, com a palavra de Deus para nós e para os outros? Bondade, gentileza e amor. Esta foi a nossa mensagem do dia de hoje. Você tá com a xícara na mão. Mas você vai derramar o que há dentro dela. É isso aí que a mensagem quis dizer, que quando a vida nos dá aquela balançada, nos dá aquela chacoalhada, o que tem dentro de você para ser derramado, para ser despejado? Quando a vida te dá aquela chacoalhada, você vai encher. Antes que a vida lhe dê uma chacoalhada, falar como diz, encha-se você, você por dentro, do dentro de você, enche dentro de você de coisas boas, de alegria, gratidão, humildade. Ou então, você vai encher de você, dentro de você, coisa amarga, fúria, né? Aí quando você levar aquela chacoalhada da vida, aí você escolhe o que você vai derramar sobre os outros. Alegria, gratidão, paz ou humildade, ou a fúria, a vida má. Então quando isso acontecer, encha sua xícara com gratidão, com perdão, com alegria. A palavra de Deus, para que quando isso acontecer, você transborde apenas bondade, gentileza e amor para o próximo. O mundo já está cheio aí de coisas amargas, de desafetos, né, de maldade. Então encha-se sim, dentro de você, de coisas boas para você transbordar para o próximo, para você transbordar para o mundo. O mundo já está muito cheio de coisas ruins. Todo dia, você vê notícias, fatos. Uma notícia mais feia, mais horrorosa do que a outra. Um acontecimento mais horroroso do que o outro. Então, vamos encher nós mesmos, nós por dentro de nós, seres humanos, irmãos, de boas ações, de gratidão, de leveza, de pureza, de bondade, de amor. Vamos encher o nosso eu de prosperidade, para que a gente transborde para o próximo prosperidade, bondade, amor. Chega de coisa ruim, né, gente? Chega de coisa amarga. Seja de sofrimento. Chega de sofrimento. Então tudo que todo cote, tudo, todos os fatos que acontecem é algo que transborda de você para o outro. É, a nossa mensagem do dia de hoje é essa. Estaremos de volta no próximo programa, se Deus quiser. Agora são 10 horas e 32 minutos. Volto já já.
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muito bem, eita nós, negócio, oi, a doida, tu é doida, eita nós, vamos que vamos.

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3: Diego dos teclados. Ô moleque.
4: Pega fogo, cabaré.
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4: Esse chafoneiro acordou arretado, hein? Chama no piseiro, menino. É o moleque do piseiro ao vivo.
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4: Ô, oh, bagaceira. Tchau. Chafoneiro, chupar o salão.
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4: Maravilha.

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0: Bora, deixa eu falando pra você aqui também na nossa programação. Até uma hora.
1: Bora, bora, bora.
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0: Olha, galera, deixa eu ver aqui, deixa eu ver quem tá, deixa eu ver quem tá participando aqui comigo.
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0: É, mas do nada a garganta quer falhar, eu, hein, cê é doido. É, alô, bom dia.
2: Gostaria de mandar uma música pro meu marido, Nenê. Natanzinho Lima, eu amo você. Oi, minha vida. Quer dizer que eu te amo muito. Penso em você o dia todo, todos os dias da minha vida, 24 horas por dia. Eu penso em você. Sinto muito sua falta. Os meninos mandou dizer que te ama demais também, tá sentindo sua falta.
0: Pronto.
2: Beijos, amor. Sua esposa, Paula. Não vejo a hora de te ver, poder te abraçar. Pronto. A saudade tá matando.
0: Pronto, deixa eu ver.
3: Oi, papai Denise, tô com muita saudade. Como você tá? Beijo, Sábio, te amo muito.

0: agora são 9, agora são 10 horas e 53 minutos, né? 10h53. Vamos, sucesso, então vamos de música, né? Aqui com Natanzinho Lima. Sucesso, eu amo. Eu amo você, né? Agora. São 10 horas e 53 minutos. Olha, o relógio tá passando, não, menino. O relógio tá voando, né? Tá doido, daqui a pouquinho vai dar 11 horas, hora de almoço, todo mundo aí. Quando vai nós, hein, Natan Lima, Natanzinho Lima.
1: Essa canção aqui já passa de 4 milhões e meio de visualizações. Aqui ao vivo, parceiro Gabriel. É nóis, meu irmão, chega pra loja, para tomar cana.

0: claro, meu filho.
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Muito bem. Agora são 11 horas e 6 minutos. 11:06. Bom dia. Obrigada pela audiência, obrigada pela companhia. Infecado.

Olha, galera, deixa eu falando pra você aqui na nossa programação, até uma hora, agora são 11 horas e 7 minutos, né, 11 e 7. Alôzão pra galera que tá ouvindo a gente, tá ligado conosco nos quatro cantos da nossa cidade e região, obrigado. 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
1: E a galera vai...
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1: Moleque do Piseiro.
2: Apaixonada?
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Bora, bora, deixa eu falando pra você aqui também, galera, aqui na nossa programação. Vou falando pra você aqui também até uma hora aqui no nosso programa. Até uma hora, vou falando pra você.

0: ali.
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Olha, galera, deixa eu falando para você que também na nossa programação, até uma hora por aqui. Sim.

0: Olha, galera, deixa eu atender a participação aqui, ó. Vou atender a participação aqui do Roberto Pintor. Alô, Roberto, bom dia.
1: Bom dia, Lidiana.
0: Bom dia.
1: Tá aí, quartou. Fala aqui, Roberto Pintor. Manda uma música aí com o Amado Batista aí, secretária, ofereço aí pra Fabiana Teixeira, Kátia, minha cunhada, pra todos da construção civil. Maceta aí, neguinho mais vida aí, tá, falou que tá querendo uma música com um forrozão com Soró Silva.
0: É.
1: Sorte os bichos nele aí.
0: Agora.
1: Maceta, Lidiana.
0: Pronto, aumentou do nada aí. Beleza, Roberto.

0: 3, Rock Band. Agora são 9 horas. Ou melhor, 9? Deve saber 9 horas aí, rapaz, menina. Não deve saber 9 horas aí. Ai, ai, ai. Vambora de música, toca os bichos aqui pro nosso amigo Roberto Pintor, menino.
1: Meu patrão.
0: Ô, Roberto Pintor, você tá pintando aí? O que você tá pintando aí? Ó o Bentivi. Ô, danado. Fuxiqueiro aí, ó. Fuxiqueiro, ó o fuxiqueiro. Segura. Segura. Aô, Maria. Tá doido, hein, menino? Você tá doido? Vamos de música.
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0: Eita, canta pra nós. Amado Batista. O sucesso com Amado Batista, secretária.

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Muito bem. Agora são 11 horas, né, e 38 minutos, 11:38, bom dia. Obrigado pela audiência, pelo carinho, você que tá ouvindo a gente aí, vamos embora pra nossa sequência musical.

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Deixa eu ver quem tá participando aqui comigo. Tá, senhor Leide, bom dia. Manda uma música pra mim, fazendo um favor, de Ailton, para Ailton, Yasmin, Aline, Dalva e meu filho Bruno, que está lá em Tinga. É, com ele. Fala que estão morrendo de saudade deles e solta os bichos aí em Ailton da Piabanha. Ana Maria, quem pediu? Uma música de Neguinho Safadão. Alô, Ana Maria. Bom dia, Ana Maria. Obrigada pela participação. Bom dia pra você. Muito obrigada pela audiência, tá?

0: Então, até os parabéns pra eu, Xaropim.
1: Rapaz!
2: Parabéns, parabéns, parabéns pra você.
0: É, rapazinho, apareceu, menino.
3: Aleluia, aleluia, aleluia, aleluia, aleluia.
0: É, quantos parabéns, dá um, bate palma aí, menino, bate palma aí, vai.

0: festa então, né, rapazinha? Ô, Edivaldo, rapazinha, apareceu hoje é aniversário dele. Edivaldo, você vai mandar os parabéns pra ele, não? Edivaldo, lá do Lufa. Lufa. Que é isso, Lígia? Deixa eu atender a participação aqui também, que tá participando aqui comigo. Alô, bom dia.
1: Ô, Leide, bom dia, né? Ô, Leide, aqui é Glícia da Piabanha. Ô, Leide, você já dá pra minha música de Diego Silva? Uma bem bonita que você tiver aí. Aí eu ofereço pra todo mundo aqui da Piabanha, especialmente pra você, pro Franco, pra Lavínia, e pra todo mundo que gosta da música, viu, Leide? Ô, Leide, eu demorei pedir você música, eu tô numa gripe danada.
0: É,
1: viu? Só espirrando. Ixi. Mas falou, Leide. Um abraço. Fique com Deus. Deus abençoe você, viu?
0: Bom dia. Tchau. Amém, Glícia. Obrigada. Deus abençoe você também. Melhoras pra você aí. Tá gripada, né? 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

0: Eurico, tá lá na cidade de Francisco Badaró, tá querendo ouvir os Gargantas de Ouro. Ele tá mandando aqui pra amigo dele lá em São Paulo, tá aniversariando o dia, aí sim. Beleza. Aê, beleza, beleza. Aê, Dona Linha. Alô, rapazinho. Alô, Dona Linha, lá em Santa Maria do Lufa. Aê, rapazinho, manda foto Dona Linha aqui. E aí, Dona Linha, maceta, Dona Linha, de buia. É, rapazinho, também mandou foto da horta dela aqui. Cê é alho, rapazinho. Cê é alho? É, o tamanho dos pés. Tá doido. E sim, hein, benzo, Deus. Muito bem, galera. Vambora pra nossa sequência musical de 40 minutos de música, que é muita música, né? É uma sequência top Z.
1: De música.
0: Uma atrás da outra. 40 minutos de música. É, bora. E vamos começando aqui com o Walter Viradão cantando pra gente. Agora 11h46 até meio-dia, 26, 40 minutos de música. Na sequência em Coringuinho do Forró.
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0: a bateria aqui, segura aqui, segura aqui. Isso. Alô, meus amigos do Furado Seco de Brejo do Mutambaus. O pessoal do ônibus manda avisar vocês que já tá indo embora, viu? Mas só vai quem quer. Só vai quem quer, viu? Beleza? A festa continua aqui ao vivo. Festa do Garapão. Alô, Márcio, segura ele. Segura ele.
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0: Obrigado, gente. Cara, que prazer.
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1: Muito bem, muito bem. Agora são 1 hora e 22 minutos. Boa tarde. É, boa tarde, boa tarde. Para você que está ouvindo a gente, está ligado comigo. Obrigada pela companhia, obrigada pela sua audiência e sintonia. Excelente dia para você que está ouvindo o nosso programa. Bora, bora, bora. Aô, menino. Vamos que vamos. Um abraço para você que está ouvindo a gente, está ligado conosco nos quadros, que nos é na cidade e região. Obrigado pela companhia. Obrigado pela sua audiência e sintonia. Até 1 hora também. 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

0: Bora, bora, menino. 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
1: Muito bem, agora são 1h45, 1h45. 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Bora, agora são 1h46, galera, o nosso programa vai ficando por aqui. Obrigado a você pelo carinho, pela sua audiência e sintonia. Muito obrigado, fiquem todos com Deus. Eu estarei de volta daqui a pouquinho, tá? Trazendo as informações do nosso tempo e também o nosso jornal regional. Volto já.
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Muito bem, muito bem. Agora são 1h58, 1h58. Vamos trazer as informações aqui no nosso Jornal Regional. Principais notícias e informações a gente traz. E agora, né?

da cidade. Turmalina. Olha, Turmalina. Olha, a operação da PM termina com a apreensão de cerca de 15 quilos de maconha em Turmalina. A Polícia Militar, em conjunto com a Polícia Civil, realizaram uma apreensão de aproximadamente 15 quilos de uma substância com características semelhantes à cocaína nesta sexta-feira, dia 7 de agosto, em Turmalina, no Vale de Jequitinhonha. Segundo informações da Polícia Militar e a Polícia Civil de Minas Gerais, as equipes receberam uma denúncia anônima de que indivíduos estariam adquirindo drogas na comunidade Boiada, em Veredinha, para posterior comercialização em Turmalina. Durante as diligências, os militares viralizaram 4 motocicletas. Uma dos ocupantes carregava um saco nas costas. Ao perceber a aproximação das viaturas, os suspeitos fugiram e dispensaram um dos sacos às margens da via. Devido à intensa poeira, não foi possível realizar a abordagem. Durante a varredura no local, os policiais localizaram 2 sacos contendo aproximadamente 15 quilos de material com característica análoga à cocaína. O material foi apreendido e encaminhado à Delegacia de Polícia Civil de Turmalina. As diligências continuam para identificar e localizar os possíveis envolvidos.

vambora trazer informações aqui lá de Diamantina, né? Essas informações aqui de Diamantina do dia 2. 2 de agosto. Olha, primeiro voo comercial de Confins para Diamantina, realizado com sucesso e marca retomada da ligação aérea. Diamantina viveu um momento histórico neste domingo, dia 2 de agosto. O primeiro voo comercial de nova rota entre o Aeroporto Internacional de Confins em Belo Horizonte e Diamantina foi realizado com sucesso e pousou no aeroporto aeroporto Juscelino Kubitschek no fim da tarde. A chegada da aeronave marca oficialmente a retomada das operações aéreas comerciais na cidade após anos sem voos regulares, representando um importante avanço para a mobilidade, o turismo e o desenvolvimento econômico da região. A operação é realizada pela Azul Conecta e passa a conectar Diamantina, a principal porta de entrada aérea de Minas Gerais, facilitando o deslocamento de moradores, turistas e empresários. Os voos serão realizados 3 vezes por semana, sempre nas segundas, sextas-feiras e domingos. Na segunda e sexta, a aeronave parte de Confins às 1h25, com a chegada prevista de Diamantina às 2h20. O retorno acontece às 2h45, com pouso em Belo Horizonte às 3h40. Aos domingos, os voos decolam de Confins às 5h25, chegando em Diamantina às 6h20. A volta ocorre às 6h45, com chegada em Confins às 7h40. A retomada da ligação aérea é considerada um marco para Diamantina e para todo o Vale do Jequitinhonha, fortalecendo o turismo, incentivando novos negócios e implantando a conectividade da cidade com o restante do país.

Olha, vamos botar as informações aqui, ó. Olha, onça é vista na região de Turmalina. Presença reforça a importância da preservação ambiental, né? Uma onça foi avistada na região de Turmalina. As informações do dia 4 de agosto. Até o momento não há confirmação oficial sobre o local exato onde o animal foi visto, mas o registro tem chamado a atenção da população. A presença de um animal como esse é um importante indicativo da riqueza ambiental da nossa região. As onças desempenham um papel fundamental no equilíbrio dos ecossistemas e costumam viver em áreas de matas preservadas, onde encontram alimento e abrigo. Apesar da preocupação que uma notícia como essa possa causar, especialistas destacam que o risco de ataques a seres humanos é considerado baixo. As onças, em geral, evitam o contato com pessoas e tendem a se afastar de locais com grande movimentação humana. Na maioria das vezes, esses animais preferem permanecer escondidos e fugir ao perceber a presença de pessoas. Caso alguém se depare com uma onça, a recomendação é manter a calma, não tentar se aproximar, alimentar ou perseguir o animal. Também é importante não cercá-lo e acionar os órgãos ambientais competentes caso seja necessário. A convivência com a fauna silvestre faz parte das características da nossa região. A existência desses animais reforça a importância da preservação das matas, garantindo que a vida selvagem tenha espaço para viver em um habitat natural, reduzindo ainda mais as chances de contato com áreas urbanas.

Olha, galera, a máxima de ontem foi aí de 32 graus. A mínima de hoje no perímetro urbano foi de 20,4 graus e na zona rural chegando aos 16 graus. A temperatura agora está de 28,3 graus e já chegou aos 29, né, na cidade. A umidade relativa do ar está 55%, está ventando, né? Essas partes altas aí, chapadas, deve estar até querendo garoar em alguns lugares, né? Os ventos, deve estar uma ventania danada também, tá? E pra hoje tá prevendo aí, é sol. Hoje aí tá prevendo aí sol. Cadê? Pera aí, rapidão. Eu tô prevendo aí sol com muitas nuvens durante o dia, período de céu nublado, à noite com poucas nuvens. Hoje, na verdade, teve pouco indícios de sol, né? Ficou mais com período de céu nublado, ventando. Vento de até 9 km por hora prevendo hoje. Proliferação de mosquito hoje é médio, raios ultravioletas. Médio, né? Na verdade, não foi nem médio nem nada. Foi baixo, na verdade, os raios ultravioletas de hoje. Olha, pra amanhã tá prevendo uma mínima aí de 17 graus, máxima aí de 31 graus. Sol com algumas nuvens ao longo do dia, noite de céu limpo, tá? Sexta-feira, mínima de 18 graus, máxima de 33. Tá prevendo aí dia de sol com nevoeiro ao amanhecer. As nuvens aumentam à tarde, mas à tarde, né? Muitas nuvens à noite também. Sábado, mínima de 18 graus, máxima de 34. Dia de sol com aumentos de nuvens à tarde, mas não chove.

Olha, galera. Olha, na segunda-feira tá prevendo mínima de 20 graus e máxima de 31, tá? Sol com muitas nuvens durante o dia, período de céu nublado, à noite com muitas nuvens. Terça-feira, mínima de 19 graus, máxima de 30. Sol com muitas nuvens durante o dia, período de céu nublado, à noite com muitas nuvens. Quarta-feira, mínima de 19 graus e máxima de 30. Dia de sol ao longo do dia, à noite de céu limpo.

0: Olha, galera, olhando aqui a nossa região aqui, ó. Olha, gente, esse nublado, ele tá indo até ali em Gramagol, ali pro lado Gramagol, Salinas, Taiobeiras, agora ali pro lado Montes Claros, Francisco Sá, Bocaiúva, essas regiões aí tá tudo sol. Então nós estamos sendo privilegiados, né, com essas nuvens. Você vê que ali pro lado ali de Carbonita, tá sol, né, nesse momento tô com pouquíssimas nuvens. Essas nuvens, elas também estão chegando até ali próximo ali a Minas Novas e um pouquinho mais de Minas Novas. Beirando Carbonita ali. Carbonita pode se dizer que tá sol, tá? Então nós estamos sendo privilegiados dessas nuvens que tá chegando. Chegou aqui na nossa região. É ali pro lado ali de... Elas estão vindo assim. Elas estão vindo das faixas litorâneas ali de... do Espírito Santo. Elas estão pegando ali as partes litorâneas ali do Rio de Janeiro. Aliás, pegando as partes litorâneas ali da Bahia, né? As que tá passando aqui também da Bahia, as que tá vindo do a que tá passando ali pro lado ali de Governador Valadares, estão vindo ali do estado do Espírito Santo. A parte litorânea, na verdade. Então, esse nublado vai prevalecer no decorrer do dia de hoje. Acho que vai aparecer pouquíssimo sol hoje, na verdade, como eu falei na parte da manhã. E tá pegando todo o estado do Espírito Santo, Rio de Janeiro, também uma boa parte do Rio de Janeiro. O Rio de Janeiro quase todo, posso dizer, né? E praticamente Rio de Janeiro, 80%. Agora, São Paulo, tá pegando as partes litorâneas de São Paulo e nas divisas de São Paulo com Minas Gerais. Tá pegando nada, tá pegando é sol, né? Então, é isso. Nem em Belo Horizonte direito esse nublado tá chegando, não, viu? Pra você ver que o tanto nós estamos sendo né, privilegiados, né, com essas nuvens, certo? Esse nublado. Agora, você sair daqui, sentido BH, do lado ali de... Por vir da Lapa, Diamantina, você vai pegar esse nublado até um pouquinho a mais ali da Barragem de Irapé. Ali pro lado ali de... Até um pouquinho antes de Caçaratiba. Você passou de Caçaratiba pra lá, sentido Belo Horizonte, vai pegar mais de tempo aberto, sol, tá? Agora você passou de BH sentido BR-116, seguiu daqui sentido do BH pela BR-116, né, pegar a 381 e tal, pra chegar em BH, você vai pegar muitas nuvens até a próxima linha Ipatinga, é um pouquinho a mais de Ipatinga ali, né, é o Conselheiro Lafayette, né, aí já começa a dar umas falhadas, deixa eu ver como é que tá, até um momento, né, é isso, galera, fazer um tempo aqui pra nossa região, pro sudeste do Brasil. Fiquem todos com Deus, uma ótima tarde para você. Beijo, beijo. Tchau, tchau. Agora 2h22.
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11: Olha mais sucesso aí!
12: Aô, potência! Aí o cowboy chora, hein?

Essa aqui é para aqueles casais que brigam no final de semana e saem para curtir naquelas casas noturnas onde todo mundo conhece, né? O nome da música é Tem Cabaré.

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0: Obrigado.
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0: Obrigado!
1: Valeu!
0: Tamo junto, um beijo no coração de vocês.
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0: Gustavo Mioto, senhoras e senhores.
1: Murilo Ruf, senhoras e senhores.
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1: Tarcísio Acordeon, que honra, meu irmão. 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
2: Muito obrigado, irmão.

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0: Beleza! Muito obrigado, galera!
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0: Show Itatiaia, aqui direto de Bragança Paulista, Copa Sul Americana, arremesso lateral, primeiro instante do jogo, é bola para o Red Bull Bragantino, já se prepara para colocar em jogo aqui pelo lado esquerdo, Juninho Capixaba, ele joga a bola na frente, foi alvo do Galo até outro dia, Capixaba tenta o lançamento, bola para dentro da área do Galo com o Rodriguinho, afasta de lá o Alan Franco, Vitor Hugo, já engatou a quinta marcha, deu tapa de pé esquerdo, bola boa para o Bernard, campo livre, campo aberto, sinal verde para ele pela ponta, canhota, cruzou de canhota na boca do gol, mergulha o zagueiro, corta de cabeça, tira de lá na sequência o Santana, briga pelo rebote o Lianco, cabeceia para o alto, ganha do Sacha, ela volta no Maicon, círculo central, mais uma pro Lianco, de cabeça recua, Everson sai do gol, dá um tapa pé direito, bola longa lá no ataque, é pro Bernard aqui na ponta esquerda, ele nem correu, ele viu que o Bandeirinha já tinha armado para levantar o instrumento lá do outro lado, Juan Mamani da Argentina, o assistente número 2 marcaria a posição irregular do Bernard quando veio chutando o Everson lá do campo de defesa, Prefeitura de Nova Lima, o 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aqui pelo lado direito pro Natanael, correu, avança, a gente percebe como tá boa a qualidade do campo, a bola rola, gruda dadinha ali no gramado do estádio Cícero de Souza Marques. Bota pra ferver. Torcida do Galo, a massa se levanta. E Sada Galo aqui em Bragança Paulista, jogando em casa com a massa firme desse jeito. Maicon toca pelo lado direito, buscou o passe pro Natanael, a defesa cortou, era o Coelho quem aparecia. E o Red Bull Bragantino fica com ela. Gabriel aparece na dividida pelo meio campo, ela sobra aqui pela lateral da direita com Vitor Hugo. Recuperação do time do Galo agora com o Maicon, deu tapa, lançamento é boa, fatiada aqui pro Renan Lodi. Longa demais, saiu em linha de lateral, arremesso manual que favorece ao Red Bull Bragantino, uruguaio Agostinho Santana já se prepara para recolocar a bola em jogo aqui pela lateral da direita, campo de defesa, canta forte, canta alto, a massa vai melhorar o Galo, e aqui pelo lado direito favorece a equipe do Red Bull Bragantino, campo de defesa, já toma posição para cobrança o Santana mais uma vez, joga com um time na Copa Sul-Americana, com outro no Campeonato Brasileiro, os últimos jogos do time do Mancini, que veio pro Galo finzinho de 2019, né? Para salvar o time de rebaixamento, acabou levando para a Sul-Americana o Wagner Mancini, técnico hoje do time do Red Bull Bragantino.
1: E que faz dupla com o Heber. Esse aí é o maior vencedor, né, do Atlético, muitos títulos. O Capita Heber é auxiliar dele.
0: Nossa continência, o capitão. Aqui pela direita, domínio de bola do Red Bull Bragantino. Pela lateral da direita, o José Herrera. Vem o argentino, cabeludão, passa de canhão, a bola para trás, ele trabalha na zaga. O sistema de defesa aparece para jogar com eles aqui, o Gustavão. O Gustavo coloca a bola lá pela lateral da direita, por outra oportunidade no Guzmán. Guzmán Rodrigues fez o lançamento longo, bola boa pela lateral direita aqui pelo domínio de bola, feito mais uma vez pelo Santana. Ele rola a bola para trás, vem Gustavão pro jogo, toca de pé direito, ela chega na zaga. Capitão da equipe do Red Bull Bragantino é o uruguaio Guzmán Rodrigues com a camisa de número 2. Ele tem o apoio do Capixaba, mas prefere tocar no Gustavo Marques. O ex-Gustavão jogou no América, como lembrou o nosso Paulinho Azeredo. Virada de jogo, lá pelo lado esquerdo pro Capixaba, ele passa pela metade do campo da altapa de canhota, bate no coelho e sai. Linha lateral, arremesso manual pro Red Bull Bragantino, são 3 minutos e meio, primeiro tempo aqui em Bragança Paulista, placar de 0 pro Galo, 0 também pro Red Bull Bragantino. Todrio branco, Galo doido, à minha direita se defende nesse primeiro tempo o goleiro Everson. Aqui à minha esquerda está Cleiton, inclusive com a bola dominada, joga com verde limão o goleiro do Bragantino, abre aqui pelo lado direito, vem Gustavo Marques, dá um tapa de bola rasteira pelo meio campo, o Cuejo vai interceptar, não interceptou, mas pressionou o Vitor Hugo e ganhou e errou o passe na sequência, recuperação do Bragantino, Eduardo Sacha lançado no ataque, Juan divide com ele, rouba a bola, bate a carteira, fica com ela, Maicon, passe errado, interceptação do Juninho Capixaba, tinha um Capixaba no meio do caminho, ele joga a bola para dentro da grande área, o Lianco mergulha, costa de cabeça, Gabriel no rebote, Sacha lá na entrada na grande área, o Maicon chegou, a bola fácil vai ficar pro goleiro Everson aqui no campo de defesa, vem com a gente no YouTube da Itatiaia, alô galera da live no Itatiaia Esporte, no Itatiaia Oficial, a Comebol não deixa colocar aquelas imagens que a gente está acostumado a compartilhar aqui na cabine, né? Mas a resenha tá solta aqui no YouTube, eu quero o seu like, quero sua participação. Everson com a bola, campo de defesa do time do Galo, 180 minutos em disputa, não há critério de gol fora, empate leva a decisão para as penalidades semana que vem na Arena MRV. É o Galo doido em busca de vitória, em busca de classificação sem sofrimento. Será que o Galo dá conta? Classificação sem último minuto. Simbora, Galo! Cleiton, pé direito, levantou, bola lá no ataque. Alan Franco, interceptação pelo meio campo para ganhar pro Galo. Ele amorteceu a queda, ela ficou pro Lianco. Lianco toca aqui pelo lateral da esquerda e volta pro Franco. O equatoriano encontra Maicon, de costas pro jogo, marcado pelo Rodriguinho. Passa de canhota, bola para trás, ele recomeça. Recomeça no Everson, que tá no campo de defesa do Galo. Everson fatiou, pé direito, lançamento é longo aqui para as costas da defesa, vai tentar chegar o Renan Lodi, pressiona dentro da grande área. Conseguiu de qualquer jeito por ali para cortar o jogador do Bragantino, que era o Santana, Cláudio.
1: É, e ele ficou apertado ali pelo Renan Lodi. E o goleirão não saiu, deixou ele em apuros. O Cleiton demorou para tomar a decisão. Pertinho da torcida no Galo aqui. O Renan Lodi é bola para o Bragantino na saída de bola, informando o Vale. 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
0: É bom dar aquela esquentada no torcedor do Galo aqui. Estádio Cícero de Souza Marques, amassa a marca a presença. Lançamento, Bianco interceptou de peito. Ele coloca no chão, a bola fica para o Franco. Errou o passo para o Bernard. Era um passe de primeira, não era tão longe, não era tão difícil, mas ele acabou jogando a bola pela linha lateral. Arremesso para o Massa Bruta fazer a cobrança pelo lado direito. Se prepara o Red Bull Bragantino aqui pela lateral. Na direita posicionado o Agostinho Santana, uruguaio. Ele tem a posição ali do Bernard na marcação. Gustavo Marques aparece, Rodriguinho também pelo meio para dar opção. Ele prefere cobrar o lateral mais longo, bola mais à frente. Chegava ali o Lucas Barbosa, vem primeiro Eduardo Sacha, faz o lançamento, tapa bonito pela lateral da direita. Alcançou a bola o Herreiro, ele vai para a linha de fundo contra o Renan Lodi. Ponta direita com velocidade, clareou pro pé canhoto, vai chover ali. Lianco tira dele na primeira, briga pelo alto, na sequência de cabeça, tira de lá o Lianco. Pitbull mordendo, joga a bola pra fora, manda pela linha de lateral, arremesso manual que favorece a equipe do Red Bull Bragantino outra vez. Bola cobrada no campo de defesa, ela tá com o Reinier, vem buscar aqui na lateral da esquerda, perdeu a bola o Reinier. Recuperação da equipe do Bragantino, lançamento pro Sacha no bico da grande área, ele tenta o passe em profundidade, ela pega no Lianco e o Everson tenta evitar o escanteio. Só que ele não foi suficiente a ação aí. É escanteio para os caras, o primeiro do jogo. Ou é lateral? É bola pro Bragantino lá na área. Paulo Azeredo.
2: É, o Leandro conversa com seus companheiros ali. O Lodi pede desculpa, que ele não tava de olho. O Everson tentou evitar, né? Mas me parece que vai tentar cobrar ali agora o lateral, viu? Lateral pro time do Bragantino. Não, escanteio mesmo, viu, Pedro? Escanteio mesmo, já marcou ali o Bandeira. Já colocou a bola no quarto de círculo. Vai Agostinho Santana pra bola. Informando o Banco Mercantil.
0: Olha pra dentro da área, vem lançamento, bola rasteira pro Rodriguinho primeiro. Pela direita pede o Herreira. José Herreira na canhota, clareou, bateu pro gol, mandou longe. Mandou à direita, muito longe do gol do Everson Azeredo.
2: Continue assim, viu, Herreira? Ele pegou essa bola no bico da grande área. Setor direito de ataque, rolou pra canhotinha, mas pegou muito mal, hein? Muito mal, Herreira. Bola totalmente sem direção, direto para fora. 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
0: 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Virada do Natanael pelo alto pro Bernard, aqui na lateral esquerda. Renan Lodi chega no apoio, Bernard vai para cima, Lodi tá com ele. Bernard trouxe no pé direito, olhou para área, tentou chover, bateu no Herreira. E vai embora pela linha de fundo. Primeiro escanteio do Galo no jogo, Cláudio.
1: Isso com o Bernard, que tentava esse cruzamento ali pro Reinier. Chegou o corte do Herreira. Aqui pertinho da torcida, hein? A massa empurra e o Bernard tá ajeitando.
0: Se prepara Bernard. Lá dentro da grande área tem Coelho, tem Natanael, tem Alan Franco. Mas o Natanael tá chegando na entrada da área agora. Ele e o Lodi. Vitor Hugo também fora da área. Michael Eden. É falta, aliás, é escanteio. Galo cobra, parado na esquina, Bernard. Levanta o braço direito, dá a referência, olha para dentro da área. Vem Bernard, ainda aqui da ponta canhota. Vai para disparada, lançamento feito, segunda trave, buscou o Juan. Subiu de cabeça, tira de lá o capixaba. Natanael, rebote é seu. Olhou para lá, cruzou pro Franco, de cabeça. Subiu e cortou, Lucas Barbosa, é mais uma do Galo, Cláudio.
1: Porque tava prontinho com o Coelho, hein? Coelho tava esperando ali para fazer o gol. Mandou pra linha de fundo, Barbosa, escanteio, mais um pro Galo. Tá faltando a bola ali, ó. Tá faltando a bola. O Bernard teve que buscá-la aqui pra cobrança do escanteio de novo na esquerda.
0: Pequeno detalhe, né? A bola no jogo de futebol. Bernard, posicionado pelo lado esquerdo, são 9 minutos agora, primeiro tempo. Placar sem gols por enquanto, porque o Galo tá na pressão. Pressão, pressão. Bernard foi pra bola, pé direito, levantou, segunda trave de novo pro Juan. Era o Reinier ali, hein? Ele cabeceia, o Juninho Capixaba atrapalha, o Reinier tá desesperado pedindo escanteio, a massa também. E aí, Rezende?
1: É, eu tô com o Reinier, achei que foi escanteio de novo. Só se a bola voltou nele ali, passou despercebido. O árbitro marcou só tiro de meta para o time da casa, para o Bragantino. Continua aqui 0-0, é Copa Sul-Americana, informando Nova Lima, o futuro mora aqui.
0: Na Rádio de Minas, a gente gira, te atualiza, a bola rola na Sul-Americana, o tempo não para. A Itatiaia informa 10 minutos deste primeiro tempo, 35 e os acréscimos para o intervalo, no início da disputa nas oitavas da Sula. Aqui Bragança Paulista, placar de 0 Galo, 0 Bragantino.
3: Copa Libertadores. marcadores, 10, primeiro tempo, no Nubank Park em São Paulo, Palmeiras e Cerro Porteño 0-0.
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0: Não tem horário nobre, hein? 16h, Galo e Grêmio, Arena MRV. Bora pra Arena MRV. A massa vai junto. É o Galo do Campeonato Brasileiro. Aqui pelo lado direito domina a posse de bola o time do Red Bull Bragantino. Eles vêm com o Santana. Santana passa a bola pra trás pro Barbosa. É canhoto pra trás, círculo central. Vai chegar no Guzmán. O zagueiro passa de pé direito pro Capixaba. Rompe a linha divisória, drible o Reinier. Vai pra cima de dois. Toca a bola curta aqui pela lateral da esquerda. Ele olha pra dentro da grande área. Fica com a bola dominada o Vinicinho. Vinicinho cortou da canhota pra dentro. Foi pro chão, pediu uma falta, parou. Falta no Coelho, cometida em cima do Vinicinho. Oportunidade pro Bragantino jogar essa bola lá na área do Galo, Azeredo.
2: Ele joga pela esquerda, ele é muito habilidoso, o Vinicinho, né? Até falei que ganhou a vaga aí, era cotado o Eric Ramírez pra entrar no time, mas o Vinicinho é um jogador mais agudo, joga aqui pela esquerda. Fez a fita pra cima do Coelho, vai pintar levantamento na área. Se segura Galo, hein? 0-0, informando o Unimed BH.
0: Vem bola para dentro da área, atenção, se prepara aí, defesa do Galo doido. Todo mundo lá no alto, todo mundo preparado. Alô, Everson, tá lá dentro da grande área, o capitão, o paredão da massa, dentro da pequena área. Os jogadores ficam fora, inclusive, da grande área, estão ali no semicírculo. Estão ali na meia lua da área, se prepara, vai pra bola, pé direito, atenção, levantamento do Rodriguinho, Juan, subiu de puxeta, ele deu uma voadora na bola e cortou, pega o rebote errado aqui agora o Santana, perdeu a bola pro Maicon, deu tapa no meio, são 4-1, se manda Vitor Hugo, espetou na ponta esquerda, não, Vitor Hugo, parece que o Vini atrapalhou ele. A torcida até esboça um aplauso. O Bernard também. Ô, Cláudio!
1: Ah, mas não pode desperdiçar um contra-ataque desse. O Vitor Hugo tinha o Coelho aberto na ponta direita. Tinha o Bernard e o Renier. Era 4-2. E o Vitor Hugo não tocou pra ninguém. Que passe horroroso. O Baba ficou aqui com cara de poucos amigos. O Vitor Hugo. Assim não, hein?
0: Aqui pela direita, Gustavo Marques domina a bola pro Red Bull Bragantino. Passa lá na ponta esquerda pedindo o Capixaba. Lançamento rasteiro, bola pela lateral, erradaça. Bola pra fora, bola Galo. Galo bola aqui na lateral esquerda, campo de defesa. Eles são comentaristas. Eles fazem você entender o jogo. Eles são craques agora. Um é bonito, o outro não. Aí vocês decidem quem é quem. Pra Supermercados BH, boa noite, Marques. Boa noite, Edu Panzi.
5: Fala, Bílio, um abraço pra você, boa noite. Cara, tô tentando entender até agora, viu, Marques, o que que o Vitor Hugo tentou fazer, se essa bola pegou no Reinier ou não. Seria um baita contra-ataque do Atlético, um jogo que tá bastante equilibrado. Você dá uma escapada dessa com superioridade, e aí um passe desse, hein, Marques?
6: É, não dá pra falar que é o campo, né? O campo tá um verdadeiro tapete. Precisa caprichar, fãs, nessa bola, que muitas vezes elas são únicas num jogo tão equilibrado como esse.
0: Vem Maicon para recuperar a bola aqui agora no campo de defesa e foi derrubado. Agora, vocês não me falaram aí quem que é o bonito, quem que não é.
5: Obrigado pelo elogio, Pedrão.
6: Eu também agradeço muito de coração.
0: Falta pro Galo bater campo de defesa. 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Se prepara para cobrar aqui o Juan no campo de defesa. Ele toma distância, toca de pé direito, a bola para trás, recomeça no Everson. Aqui pela lateral esquerda tem Lianco com eles. Lianco recebe dois jogadores do Bragantino marcando perto da área do Galo. Lianco vira pelo alto pro Juan, que domina mal. Vinicinho recuperou, invadiu a grande área, pé direito, bateu, colocado. Juan coloca o pé direito na frente, Vitor Hugo corta de cabeça, briga pelo rebote, na sequência o Guzmán ganha com Herrera, José Herrera pela ponta direita, de costas para a marcação do Lodi, trouxe na canhota, que é a boa, fica a distância, não dá para bater, ele toca na entrada da área pro Vinicinho, ajeitou pro Sacha, foi pro chão, pediu a falta, manda seguir Leandro Rey, segue bola com o Bragantino, que gosta do jogo aqui pela lateral da direita. 14 minutos do primeiro tempo, 0-0 aqui no Cícero de Souza Marques em Bragança Paulista. Bernard derruba Lucas Barbosa, jogo parado, falta para o Red Bull Bragantino. Aí o Rever se levanta para dar orientações aqui pra galera do Red Bull Bragantino. Esse conhece, falta de novo pros caras jogarem pra área, ô Paulinho.
2: É agora pela direita, né? Aquela outra no Vinicinho, lá na esquerda, agora pela direita em cima do Lucas Barbosa, que é um grandalhão. Ele é meio que um falso lento, viu? Ele tem uma estatura alta, mas é veloz também, rápido, habilidoso, fez a finta pra cima do Bernard, falta em cima dele. 0-0, informando o Belo Horizonte, Prefeitura do Povo, aqui o trabalho não para.
0: Agostinho Santana, pé direito, levantou, segunda trave, Everson saiu socando o goleiro do Galo, joga pela linha de lateral, é arremesso pro Bragantino, bater aqui pelo lado esquerdo, já se prepara, toma posição, Vinicinho, esse não é falso lento não, esse é velocista mesmo, aqui pela lateral da esquerda, já se prepara o Bragantino com o Juninho Capixaba. Nossa Senhora! Nossa Senhora da Roça! O passe torto ali agora com a bola do tornozelo, feito pelo Rodriguinho. Recebeu o lateral e devolveu de graça, valeu. Bola do Galo, Galo bola, 15 minutos do primeiro tempo. 0 Bragantino, 0 Galo aqui em Bragança Paulista, terra da linguiça. O passe feito pela lateral esquerda agora com Juninho Capixaba. Ele olha para a área, dá o tapa, pé canhoto, bola na entrada. Alan Franco subiu, cortou de cabeça. Reinier de peito, ajeita na frente pro Vitor Hugo. Vem primeiro, faz o corte, fica com ela o Rodriguinho. Agora ele acertou o passe, deu no Vinicinho que errou o passe. Interceptação do Natanael, corta. Fica pro Coelho aqui pela lateral da direita. Voltava de posição de impedimento, por isso para. Parado o movimento de ataque do Galo, agora 16 minutos desse primeiro tempo, com o placar ainda em branco, é Copa Sul-Americana. Logo mais, Mineirão, Oswaldo Reis, o maior piquitito do Brasil, às 9:30, dá o recado. Tem Cruzeiro e Flamengo iniciando disputa nas oitavas da Copa Libertadores. Fica com ela, Rodriguinho, dá o tapa de pé direito, bola para trás. Bola rasteira pela direita com Gustavo Marques, que passa pela metade do campo e passa pelo Vinier. Olha para dentro da área, dá o tapa, bola de pé direito, fez o corta-luz, o Barbosa, a bola foi direto pela linha de fundo. É só tiro de meta pro Galo fazer a cobrança com goleiro Everson aqui no campo de defesa. Everson aproveita, troca uma ideia com o Lian. Há dois, três lances atrás ele virou uma bola aqui da esquerda para a direita para o Vitor Hugo, que foi mal dominada e por pouco não gerou um ataque perigoso para o time de Bragança Paulista. É um Red Bull Bragantino, 98 anos de Clube Atlético Bragantino, mas 6 anos de Red Bull Bragantino. Coelho passou do Guzmán na ponta direita, cruzamento, bola rasteira para a área, Cleiton. Pegou o goleiro, Claudão.
1: Coelho, ele escapou pela direita, tentava o cruzamento pro Renier, antes o goleiro Cleiton fez a defesa, mas o Galo tá chegando, chegou agora pela direita lá com o Coelho.
0: Responde o Red Bull Bragantino com o Vinicinho da meia esquerda, ele toca a bola no corredor central pro Gabriel, ex-jogador do Corinthians, levanta a cabeça, fatiada, vira da esquerda pra direita, bola aqui pela lateral, na lateral da direita recolhe Lucas Barbosa, ele olha pra dentro da área do Galo, se protege aí, defesa do Galo doido, o Galo doido vai na Sul-Americana, vai em busca de vaga, não jogou o playoff, diferente do Bragantino. Galo foi primeiro no seu grupo. O Red Bull Bragantino não. Fica com a bola dominada aqui pelo lado esquerdo agora o time do Bragantino. O Herrera foi jogar um pouquinho lá na esquerda. Trouxe aqui pelo lateral da direita o Lucas Barbosa. Fica com ela o Capixaba. Toca de canhota, bola por dentro. Vinicinho dominou, clareou, pé direito deu no Herrera. Ponta esquerda, trouxe pro pé direito. Chuveirou na segunda pro Barbosa, que cabeceia pra fora. Linha de fundo, à esquerda no gol do Everson, sem desvio, Paulo Azeredo.
2: É bola perigosa, né? Veio da esquerda para a direita, o Barbosa queria até o escanteio ali, um toque do atleticano, mas isso não aconteceu. Ele estava ali sozinho, é grandalhão também, é bom no cabeceio. Bola pela linha de fundo, deu sorte o Galo, hein? Sem perigo essa. 0 a 0, informando o Banco Mercantil.
0: Demora um pouquinho para cobrar um tiro de meta ali, o Lianco. Recua para o Everson, dentro da pequena área, pé direito, levantamento longo, Reinier tentou a casquinha. De cabeça para trás era pro Coelho. Chega primeiro Guzmán, corta, Natanael atropela o seu marcador. Na sequência era o Vinicinho, ele ficou no chão. Natanael pega a bola pro Galo, o juizão manda seguir tudo. É Sul-Americana. É outro critério da arbitragem. Everson, levantamento feito pro Natanael, ela vai passando e o Coelho dá o tapa de primeira para trás. Vem lançamento pelo alto, Vitor Hugo pro Renier, sai o Cleiton. Dá um chutão de pé direito, tira a bola dali. Os caras estão meio que traumatizados com o que o Volpi fez aqui no fim de semana contra o Corinthians. Coelho rolou a bola pro Vitor Hugo, lá na ponta direita. Clareou pra canhota, fuzilou no gol. Cleiton! A ponte do ex-goleiro do Galo na trave à esquerda, Cláudio!
1: Agora sim, Vitor Hugo, agora sim, uma pancada no ângulo, hein, tinha endereço. Goleiro Cleiton fez uma defesaça, mandou pela linha de fundo. Olha o Vitor Hugo aí, é esse Vitor Hugo que o torcedor do Galo quer, é escanteio na direita.
0: Eu tô abraçando o Lucas, o Luquinhas, Lucas Silva, filho do Douglas, o Dodô lá em Coronel Fabriciano, no Vale do Aço. Abraço, Dodô, abraço, Lucas. Abraço toda a galera acompanhando o Galo doido aqui na Rádio Itatiaia, na Rede Itasati. Lançamento feito pelo Maicon, subiu o Cleiton, tiro de soco, Bernard pega o rebote na entrada da área, abre lá pela direita, ele volta pro Maicon, tá todo mundo dentro da área, lançamento do Maicon, Vitor Hugo subiu, corta de cabeça, Lucas. Lucas Barbosa. Bernard briga pelo rebote de cabeça, de primeira pro Lodi, vira da esquerda pra direita, e Sada Galo amassa a canta, aqui pela lateral direita, vem bola pro Coelho, domina Vitor Hugo, tá ao seu lado, Coelho encara a marcação do Capixaba, vai pra linha de fundo, cruzou, rasteira, tira de lá o Rodriguinho, recupera Capixaba aqui pelo lado esquerdo, fica com a bola marcada pelo Maicon, ele consegue o passe pro Rodriguinho, Natanael se antecipou na marcação e deu mole, o bote foi errado, pelo lado esquerdo pro Vinicinho, pro Grid com o Bragantino, vira o jogo de pé esquerdo pro Herrera, mano a mano com o Lodi, bateu de canhota, é Everson, se estica todo o goleiro do Galo, vai à trave à sua direita e faz uma defesaça, ainda a bola com o Bragantino, Capixaba olhou pra área, chuveiro, tá sussa, tá na mão do goleiro do Galo, Supermercados BH, gol de qualidade, um show de preços baixos pra você, na Itatiaia, eu confiro, o tempo não para, 7:21 de uma quarta-feira de muito futebol, 20 minutos do primeiro tempo em Bragança Paulista, a Rádio de Minas te conta, Copa Sul-Americana, placar de 0 pro Galo, 0 também pro Bragantino.
3: 22, primeiro tempo, no Nubank Park em São Paulo, Copa Libertadores, Palmeiras e Cerro, 0-0.
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0: Tá gostando, a massa quer barbante neles, Galo Vitor Hugo. Tem a bola pelo meio campo, toca de pé esquerdo lá pela lateral direita pro Coelho. Coelho tem Natanael no seu encalço, toca de pé direito, a bola pra trás, ela vem pro Maicon. Marcado pelo Gabriel. Toca pra trás, entrega na zaga pro Juan. Renan Lodi pela lateral esquerda aqui, aberto, espetado, pedindo passagem, ninguém toca nele. Maicon, bola curta pro Franco. Franco de volta ao Maicon, prendeu no círculo central. Agora foi! Tapa do Maicon pro Lodi, é certeiro. Bernard passa no miolo. Atenção, Lodi parou, levou na linha de fundo, cruzamento. Rasteiro na mão do Cleiton outra vez. É que o Lodi dominou com a cabeça baixa. O Bernard passava, viu, Cláudio?
1: É, tava numa posição melhor, né? O Bernard parou o toque ali. Ele cruzou na área. Não chegou o Renier a tempo, né? Chegou o primeiro goleiro Cleiton. Depois do cruzamento. 0-0 aqui em Bragança. 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
0: O Bernard bateu a carteira no ataque. Deu no Maicon. Tocou no Vitor Hugo. Espetou lá na ponta direita. Bola pro Coelho. O Vitor Hugo pediu de volta. Natanael passou pedindo. Bola nele na lateral. Vitor Hugo tentou se livrar da marcação, em cima dele por ali o Juninho Capixaba, ainda Vitor Hugo contra Capixaba na ponta direita perto do escanteio, Vitor Hugo toca a bola para trás sem falta, chega a primeira defesa do Red Bull Bragantino, volta para marcar ali o Vinicinho e recupera a bola e toca no meio, por dentro vem defesa do Bragantino no tic-tac, na troca de passes de primeira da esquerda pro corredor, vai sair Gabriel com a bola dominada, ele driblou Natanael pela meia esquerda, vai passar com ele agora o Rodriguinho, preferiu segurar, Herrera tá no centro, ainda segura o Gabriel, toca de pé direito, bola curta aqui pela lateral da esquerda, ela chega por outra oportunidade ao Rodriguinho, clareou da esquerda pro corredor central, entrega no Gabriel, Gabriel em dois tempos, busca o Herrera, domina Herrera, passa de canhota, bola pra trás, ela vem por outra vez, é o Gabriel, Gabriel lateral, lateral esquerda, 22:23, metade no primeiro tempo, já era, Copa Sul-Americana na Rádio de Minas, domina de bola do Gabriel, Gabriel toca no Rodriguinho, Rodriguinho de volta pro Gabriel, são os volantes do time do Bragantino trabalhando ali até chegar na defesa, Guzmán, uruguaio pra Gustavo Marques, pela lateral direita, toca a bola curtinha aqui pela lateral pro Lucas Barbosa, evita a saída em lateral, fica com ela, corta da esquerda pro meio, ele vai conduzindo aqui com a perna esquerda, uma passada muito larga, o Paulinho Azevedo já chamava atenção, esse é o Lucas Barbosa, lançamento do Capixaba, agora pra ponta direita, bola certeira no Santana, que tentou colocar de canhota pra

0: Paulinho conduzindo aqui com a perna esquerda, uma passada muito larga. Paulinho Azevedo já chamava atenção. Esse é o Lucas Barbosa. Lançamento do Capixaba agora para a ponta direita, bola certeira no Santana, que tentou colocar o canhota para dentro.
1: Errados, né? São 180 minutos, essa é a primeira perna do confronto. Agora, jogo jogado, né, Max? Poucas faltas, bola rolando bastante, muito equilíbrio, uma boa chance para cada lado. Coincidentemente, dois chutes de fora da área com duas boas defesas do Cleiton e do Everson, né, Olê Marques?
2: E muito concentrado pelo lado direito, né, Edu? Ofensivamente e defensivamente também com o Atlético, porque é por aquele lado que o Bragantino também ataca e ataca muito bem. E o Atlético tá certo, esse é um ponto de desequilíbrio defensivo do Bragantino. Tem que forçar as jogadas por ali, porque é por ali que o Atlético tá chegando muito bem.
1: E o Abílio, o Natanael jogando mais como lateral hoje, né? A saída, evidentemente, o Atlético também faz aquela saída com três jogadores, o Natanael fica um pouco mais preso, o Lodi ataca como um ponta pela esquerda, mas pelo menos nessa primeira metade do primeiro tempo, não tem muito de Coelho fechando linha de cinco, não. É o Natanael marcando como lateral, então o Atlético jogando com linhas mais ofensivas diante do Bragantino. Nessa primeira metade de muito equilíbrio e jogo jogado, que bom, os caras foram para jogar futebol sem ficar de picuinha com a arbitragem, sem ficar parando o jogo, sem cera, a bola tá rolando, viu, Pedrão?
0: Boa, Edu Panzi, Olê Marques para Supermercados BH, analisando o jogo. Você entende o jogo ouvindo os comentaristas da Rádio de Minas. 25 minutos do primeiro tempo, 0 para o Red Bull Bragantino, 0 para o Galo. Copa Sul-Americana, depois da parada para reidratação, a bola vai voltar a rolar com o lateral para o Bragantino aqui pela direita. Agostinho Santana, uruguaio, se prepara para recolocar a bola em jogo. Vem jogar com ele ali o Herrera, lançamento para o argentino de canhota. Ele chuveirou de primeira para o Vinicinho, cabeceou para o Sacha, ajeitava lá dentro da grande área. Everson saiu do gol, ficou com ela, deu na direita, bola rasteira pro Natanael, liga o contra-golpe, segura o Galo doido, corta de letra Natanael pela lateral da direita pra chegada do Vitor Hugo. Ele prefere Coelho, mais desmarcado aqui pelo corredor da direita, toca de pé direito, a bola no setor defensivo. Juan e Lianco estão por lá, a bola chega no Lianco, o Barro organiza o time, pede bola no Lodi aqui pela lateral esquerda o tempo todo. Aí Alan Franco para, prende, toca, bola curta pro Lianco, aperta em marcação ali o Eduardo Sacha, vai em cima também o Lucas Barbosa, passe rasteiro pro Everson, já sai da grande área, toca curta, bola pro Juan, volta o jogo pra dentro da área pro Everson. Everson veste amarelo aqui, gol da sua direita, aquele horário ruimzinho, nem todo mundo chegou a tempo de ouvir desde o início, né? Galo tá aqui todo de branco, a nossa direita veste amarelo, o goleiro Everson com a bola, chuveirou no Coelho de cabeça, deu de primeira pro Natanael, ponta direita, se cruzar, capricha, lançamento pro Reininha, bateu pro gol, explodiu, rebote no Coelho, bate pro gol, Gustavo Marques, tira dele na pequena área, pegou o rebote Natanael, olhou, cruzou na marca do pênalti, mergulha de cabeça para cortar o Capixaba, pega o rebote Eduardo Sacha, vira com Lucas Barbosa, avança com velocidade aqui pela lateral da direita, ele rompe a linha do meio campo, toca no Herrera, correu, correu, correu, avança pela ponta direita, Lianco chega, o Herrera ganha dele na força, leva na direita da área, jogo é lá e cá, Barbosa dominou, clareou, pé esquerdo, vai bater pro gol, se atira na bola Renan Lodi, tinha um Lodi no meio do caminho, pegou o rebote aqui pelo lado esquerdo, agora o Vinicinho, ponta canhota, invadiu a área, foi pra cima do Juan, na linha de fundo, passou também do Natanael, cruzou pro Herrera, furou! A natureza marcou. Paulo Azevedo.
3: Que sorte do Atlético. Agora o Vinicinho, eu falei aqui, jogador habilidoso, foi pra cima do Luan, pedalou, foi no fundo, o cruzamento no segundo pau, a sorte foi que pegou na perna ruim, perna direita do Herrera, que é canhoto, ele pegou na orelha da bola e mandou ela lá longe, essa bola saiu, hein? Acertou uma barraquinha de pão com linguiça lá fora, viu, Pedro Amílio? Que sorte do Galo agora! 0-0 informando o Unimed BH.
4: Preocupação, viu? O Edu e amigos, o Luan, o Lianco naquele lance, agora com o Herrera, ele teve problema no joelho. Ele torceu o joelho no lance e o Vitor Hugo vai entrar no Galo. Então já perde o seu zagueiro titular, o Barba Domingues. Não vai dar mais pro Lianco.
1: Esse era o detalhe que eu ia chamar a atenção, porque a finalização foi com o Atlético, com um jogador a menos. Porque na disputa de bola do Lianco com o Herrera, ele ficou do lado de fora, notavelmente. Ele sentindo alguma coisa, ele não voltou para o campo. E aí o jogador do Bragantino pega essa bola com uma marcação a menos dentro da área. E aí o Cláudio traz o detalhe, que não dá para o Lianco. É problema para o Atlético para o jogo, é problema para o Galo para a sequência.
3: É joelho esquerdo, viu? Tá mancando visivelmente. Ele...

0: Pela esquerda.
1: Lianco saindo de campo aqui, cabisbaixo, mancando muito. Vai passar aqui de frente para a posição de transmissão da Itatiaia.
2: A gente está perto. A gente está perto aqui. Eu não sei se pode ser muscular também. Vamos acompanhar aí, mas de qualquer forma, na hora ele viu que não dava mais.
1: Coelho ganha pela ponta direita com velocidade. Ele foi para cima do Guzmán, cruzou na boca do gol. Cleiton saiu e pegou para o Red Bull Bragantino. 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É bola pro Galo no campo de defesa. Maicon, ele recua de canhota pro goleiro Everson, sai da pequena área com ela, toca de pé direito, a bola curta pro Alan Franco, já gira aqui na cabeça de área, o volantão do Galo toca, curta a bola pro Lodi, aberto pelo lateral esquerda com eles, agora joga Vitor Hugo no lugar de Lianco. Foi a mudança no Barba nesse primeiro tempo, forçada por lesão. Fica com ela o goleiro do Galo dentro da grande área. Everson olha pra frente, o Franco pede de volta, o passe é pro Vitor Hugo aqui pelo lado esquerdo, ele toca pro Lodi de volta com Vitor Hugo, marcado pelo Herrera, gira o corpo pra trás, entrega no Everson, escorrega, mas tira a bola da área do Galo. Lucas Barbosa subiu, cabeceou no centro, Vitor Hugo pega, domina, fica com a bola, coloca no chão, ele prende, toca na frente pro Reinier, que não entendeu a jogada. 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Fica com a bola pelo meio, Rodriguinho, toca de pé direito para trás, ele deixa no campo de defesa pro Guzmán Rodrigues, camisa de número 2, é o capitão do Bragantino, tocando pela esquerda. Juninho Capixaba mostra que a direita não é só para subir no busão, não. Ele vira o jogo aqui no Gustavo Marques. Gustavo, pé direito, bola na frente pro Herrera, marca Bernard. Herrera joga pra fora. Agora na Itatiaia, 7:31. Boa noite, galera da Itatiaia. 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Meia hora, primeiro tempo, a Itatiaia informa. Tempo e placar por aqui. E faltando 15 pro intervalo, o placar tá assim: 0 pro Massa Bruta, é o Bragantino. 0 também pro Galo Doido.
3: Copa Libertadores da América, 32 minutos em São Paulo, no Nubank Park, Palmeiras e Cerro Porteño 0-0.
1: 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Coelho recebeu do Bernard na entrada da grande área, deu tapa de pé direito, bola rasteira pro Vitor Hugo. No biquinho da área aqui pela direita, ele prende Natanael, perde na linha de fundo, prefiro tocar pro Maicon. Clareou na canhota, fuzila Maicon pra fora. Por cima do gol, Cláudio Rezende.
2: É, chutou por cima. O Maicon recebeu do jeito que o atleta gosta, né? Com espaço ali na entrada da área, mas chutou muito por baixo da bola. A bola subiu, foi pela linha de fundo. 0-0. Detalhe: o Vitor Hugo, que entrou, era o único zagueiro disponível no banco. O Galo, que tem Léo Duarte e Vitão, ambos no departamento médico, e negociou recentemente por empréstimo o Ivan Román, informando Belo Horizonte, a Prefeitura do Povo, aqui o trabalho não para.
4: Ou seja, né, Pedro? O Atlético tem mais zagueiro no DM agora, com a chegada do Lianco, do que é disponível pro treinador, né? É um problema para a sequência. Tem brasileiro, Copa do Brasil, a própria Copa Sul-Americana. Vai ter que se reinventar aí. O Lianco foi poupado no final de semana, hein?
1: Bernard tabelou com o Lodi, linha de fundo. Lodi cruzou a bola na boca do gol, a defesa tirou, tenta tirar dali agora o Gabriel, afasta ele de qualquer jeito. A galera fica até pedindo um toque de pênalti, um toque de mão ali do Gabriel, mas a arbitragem estava pertinho, diz que foi no peito. Fica com ela, esporte. 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Detalhe do Edu Panzi, zagueirada do Galo no DM, agora com o Lianco, se machucou há pouco aqui em Bragança Paulista. Fica com ela Vitor Hugo, toca a bola pro Maicon, pela lateral da direita, dá o tapa pro Natanael, tentou de primeira por dentro, era Gabriel quem apareceu. Vitor Hugo no rebote, invadiu a área, corta a defesa do Bragantino, Coelho pega o rebote, se movimenta ali pela direita, Coelho, Natanael, o Coelho contra a marcação do Capixaba, ele toca a bola pro Maicon, chuveiro na boca do gol, Gustavo Marques tira a bola na marca do pênalti, volta pro cabeceio do Sacha, espetou aqui na ponta direita com o velocista Herrera, passa pela metade do campo, vai embora com velocidade, clareou no pé canhoto, ele vai fuzilar, Lodi no Alan Franco no meio do caminho, KTO baixo app, proibido para menores de 18 anos, portaria SPA, MF 2093 de 2024, Ministério da 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A posse de bola é outra vez do Galo Doido, agora com Vitor Hugo, ele abre lá pela lateral direita. Vitor Hugo VH, é o meio campista da camisa de número 30, tá se movimentando o Vitor Hugo, já quero ouvir o Edu, quero ouvir o Marques sobre o camisa 30, o meio campista, o articulador, o cérebro desse meio campo. do Galo. Juan, de pé canhoto, ele toca a bola pro Maicon. Se apresenta Rinier aqui perto do círculo central. Dá o tapa de pé direito, a bola pro Alan
0: Franco. Começou.
1: Espetou na ponta esquerda pro Renan Lodi. Fala aí, Emerson Romano, polivalente na Rádio de Minas. Tem informação, tem decisão, Romano.
0: É isso aí, Pedro Abílio. Começou a decisão do modo 2 do Campeonato Mineiro. Vila Nova e Democrata de Sete Lagoas em Nova Lima.
1: Depois vocês perguntam pro Simões aí, quem tiver o contato dele, se é a primeira vez que tem os Vilas disputando uma final no mesmo dia. O Aston Villa que perdeu pro PSG mais cedo e agora é o Vila de Nova Lima no módulo 2. Parabéns, Leão do Bonfim, parabéns, Jacaré de Sete Lagoas. Eles voltaram pro módulo 1 e agora disputam o título do módulo 2. Vai lá pela ponta direita, o Galo doido se manda com o Edio. Fica com a bola atrás da direita pra dentro. Ele toca a bola curtinha pra trás, entrega no Maicon. Maicon pra Reinier, buscou a tabelinha. O Antio aqui na entrada da grande área. Toque rápido. Volta agora Maicon pro Alan Franco. Na lateral esquerda, evita lá a marcação do Maicon, ali evita a marcação do Eduardo Sacha e o Lodi prefere voltar a bola lá no Everson. 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E é trabalho do Galo no ataque. Lodi para Reinier. Mas o Lodi já tinha posição irregular, Cláudio Rezende.
2: Essa é a jogada do Atlético, né? Que já vem sendo feita algumas vezes no jogo. Lançamento longo aqui pro Renan Lodi. Essa ele estava na posição de impedimento. O Bandeira assinalou. 0-0 é Copa Sul-Americana. 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
1: Itatiaia na Copa Sul-Americana, na Sula. É o Galo buscando vaga na próxima fase. Olha o Lodi. Ganhou a bola pelo meio-campo e vai avançar pro campo de ataque, matou no peito, chuveirou, bola rasteira, na verdade, pra dentro da área, espirrou o taco, tira de lá o Guzmán Rodrigues. 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Lodi na ponta canhota pro Bernard, perto do escanteio, encara a marcação do Guzmán, vai pra cima deles. Atenção, Bernard, pé direito pra trás, dominou mal, deixou escapar o Lodi. E aí na sequência o Sacha tentou pegar o contra-ataque, tira a bola dele lá, o Maicon ganha pro Galo. 35 para 36 minutos deste primeiro tempo. Placar ainda em branco por aqui. Edu Panzi, Olê Marquês, em nome de Supermercados BH, Fauma Itatiaia. O Vitor Hugo apareceu aí depois da Copa, Edu.
4: Ele não está no mesmo nível que vinha antes da Copa do Mundo, né? Mas a tendência é que melhore, recupere ritmo de jogo. É dos jogadores importantes do Galo na atual temporada. Mas fato é, viu, Max, que o Vitor Hugo está devendo depois da Copa do Mundo.
5: Ele até encontrou um bom espaço ali pelo lado direito, né? Eu acho que pelo Atlético é legal variar um pouco mais esse jogo pelo lado esquerdo. Quando vai à frente ao Lodi, junto com o Bernard, sempre leva perigo também, Pedro.
1: Olê Marquês na Itatiaia, na Rádio de Minas, tem opinião. Aqui pelo lado esquerdo, o Rodriguinho tocando pela lateral esquerda, ele buscou o Vinicinho. Vinicinho foi para cima do Natanael, clareou no pé direito, entrada na grande área, passe rasteiro pro Lucas Barbosa. Ele contra o Renan Lodi, clareou no pé direito, invadiu a área do Galo. Vai pra linha de fundo ainda o Lucas Barbosa, travou, prendeu, tocou a bola para trás, ela chega. Outra vez aqui na lateral da direita, domínio do Agostinho Santana. Buscou o Antio pelo meio com o Capixaba, Santana bate pro gol! E vai pro chão ali na dividida com o Vitor Hugo. Bola fácil pro goleiro Everson Cantar. Já abriu na ponta direita, a bola pro Coelho. Sem muita velocidade, cadê a galera pra jogar? Virou errado. Recuperação de Juninho Capixaba que ganha pro Red Bull Bragantino. E sai trabalhando com o Rodriguinho aqui no corredor central. De cara pro vento, sem marcação. Rodriguinho deu tapa pro Vinicinho. Foi pra dentro da área, pedala. Linha de fundo, Natanael. Dá o carrinho, joga essa bola pra fora. Linha de fundo. É escanteio pros caras, Paulinho.
6: É escanteio lá pela ponta esquerda. De novo com ele, né? Sempre ele atormentando a zaga do Atlético. Ali o Vinicinho. É escanteio pela ponta canhota. Se segura, Galo, nesse finalzinho aí, hein? Finalzinho de primeira etapa, 0-0, informando Prefeitura de Nova Lima, o futuro mora aqui.
1: Posicionado por lá, Rodriguinho, para jogar a bola para dentro da grande área, 37 para 38 minutos. O Luizão Mendes pede para esperar ali. Hoje temos o Hernan Mastrangelo, na Argentina, comandando o vídeo. Autoriza agora o outro escanteio. Rodriguinho, segunda trave, direto para fora. Escanteio horroroso, cobrado pelo Bragantino. 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Tiro de meta cobrado com Vitor Hugo. Everson faz o lançamento longo no ataque. Coelho subiu para evitar a saída em lateral, mas não conseguiu. Ela foi embora pela linha de lado, arremesso lateral pro Red Bull Bragantino fazer a cobrança. O Guzmán ia bater, o capixaba falou: deixa aí, meu filho. O lateral sou eu, quem cobra sou eu. Aqui Juninho capixaba, lá do esquerdo, ele cobra, toca a bola curtinha para trás com o seu capitão. Guzmán Rodrigues vira para Gustavo Marques. Gustavo Marques na central do campo de defesa. Pisa na bola, toca lá pela lateral esquerda e volta a bola para o Guzmán. Gabriel se apresenta. Marcação do Galo só com o Reinier no ataque. Lançamento longo lá para frente, ponta direita. Subiu o Lucas Barbosa, cabeceou. Ele ajeita. Renan Lodi vai ganhar para o Galo. E a falta cometida pelo Agostinho Santana no campo ofensivo. 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Bola pro Galo, Galo bola, campo de defesa. O Vitor Hugo já deixa pro Everson. 39 minutos desse primeiro tempo aqui no Cícero de Souza Marques, o estádio municipal de Bragança Paulista, remodelado, bonitão, todo ajeitadinho para o Red Bull Bragantino mandar nos seus jogos. Everson se prepara, demora um pouquinho para recolocar a bola em jogo. O time do Galo aqui em Bragança Paulista. É direito, Everson. Deu um chutão lá no ataque, ela vai viajando. Subiu Gustavo Marques, corta a primeira. Briga pelo rebote, Maicon. Cabeceou na disputa. Chega para cortar o Agostinho Santana. Agostinho Santana bota a bola pela linha de lateral. Bota a cara, alemão. É a torcida do Galo comandando a bagaça, comandando a parada aqui em Bragança. A torcida do Galo doido canta forte, canta alto, faz o Galo jogar em casa. Aqui em Bragança Paulista. É arremesso lateral pelo lado esquerdo pro Renan Lodi. Ele joga a bola lá no ataque, ela vai viajar pro Coelho. Subiu de cabeça, tira a defesa, volta, briga por ela. Gustavo Marques sobe de cabeça, toca para trás e é derrubado pelo Reinier. A falta marcada pelo senhor Leandro Rei da Argentina. 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Agora na Rádio de Minas, 7 da noite, 41 minutos. 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Copa Sul-Americana, oitavas de final, jogo de ida em Bragança Paulista. 0 Bragantino aos 40 do primeiro tempo, 0 também pro Galo.
0: 5 minutos e meio do primeiro tempo, decisão do módulo 2 do Campeonato Mineiro em Nova Lima. Vila Nova 0, Democrata de Sete Lagoas também 0.
3: Copa Libertadores da América, 41 minutos em São Paulo. Palmeiras e Cerro Porteño 0-0.
1: 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Everson, é direito, faz o lançamento pro Coelho aqui pela lateral. Subiu o argentino do Galo, corta primeiro aqui o Guzmán e pegou no capixaba e voltou no Reinier, virou o jogo pro Bernard. Tira de lá de qualquer jeito, Agostinho Santana. Pega o rebote, Alan Franco pelo círculo. Fica com a bola dominada, toca de pé direito pela ponta esquerda pro Lodi, vai pra linha de fundo, cruzamento pro Bernardo. Gustavo Marques tira, sobe, corta de cabeça na sequência o Lucas Barbosa, ela vai voltar pro Balan Franco, devolveu pra disputa e no pé do Agostinho Santana, recupera o Bragantino, vai embora com o Rodriguinho, clareou pro pé direito, marcado pelo Vitor Hugo, demora Rodriguinho, dá o tapa, bola na frente pro Lucas Barbosa, esticou o pé esquerdo, tentou ficar com ela, dá o carrinho, Vitor Hugo, só pra proteger a trajetória do lateral da equipe do Bragantino. Então é arremesso manual que favorece ao Galo. Já dando algum sinal de cansaço aqui, o Lucas Barbosa, o jogador da 21 do time do Red Bull Bragantino. 42 minutos e meio, primeiro tempo, no intervalo tem João Vitor Cirilo comandando o time Itatiaia, com toda a informação, com todos os detalhes, com toda a análise da Copa Sul-Americana para você e nesta noite de Libertadores também. No Círculo Central com o Médio, domina, Natanael vai embora com ele, se manda o Galo doido, Natanael passou, pediu, recebeu, recebeu do Coelho, fica com a bola dominada, o passe foi curtinho, Natanael então toca a bola para trás, ele devolve a bola pro Coelho, agora com o Maicon, da meia direita pro corredor central, entregando a Juan, do lado esquerdo com ele, se quiser tem Vitor Hugo, já recolhe com a camisa de número 14 do Galo, toca a bola na frente pro Bernard, passa Renan Lodi, passe no pé do Herrera, que recupera pro time do Bragantino e toca a bola para trás e sai jogando por dentro com Gabriel. Gabriel estica a passada no meio de cara pro vento, de novo Rodriguinho, ninguém marca ele. Rodriguinho foi embora por dentro, toca a bola curtinha pro Vinicinho, passou o Herrera também, bola no argentino na linha de fundo, ele vai cruzar. A sorte é que o passe do Vinicinho foi imperfeito, foi esticado demais, acabou não dando pro Herrera. É lateral, Bragantino, lado esquerdo. De novo esse Rodriguinho avançando com a bola dominada aí. E ele cobra o lateral, toca pelo lado esquerdo pro Juninho Capixaba. Domina de joelho aqui pelo lado esquerdo. Coloca a bola no chão. Vem pra dormir, deixa com o Gabriel. Gabriel protegeu pelo setor do meio campo. Ele toca a bola curtindo o Capixaba. De pé direito, de primeira pra trás. Recomeça o Massa Bruta e o Galo Doido vai observando por enquanto. Vamos chegar a 44 minutos do primeiro tempo aqui no estádio Cícero de Souza Marques. Lucas Barbosa cruzou. Juan tirou. Afasta na sequência Coelho. Da entrada da grande área sai tabelando com o Reinier. Atenção Coelho para Reinier no círculo central. Tá na ponta direita esticada demais, né? Tá na cara que essa bola tava esticada demais. Ele achou que o Vitor Hugo ia correr lá pela direita. E de novo, Vitor Hugo e Reinier meio que tropeçaram nas ideias ali, viu, Edu Panzi?
4: Não é um bom primeiro tempo do Reinier, né? Aliás, o Atlético erra muito perto da área do Bragantino. E são erros assim, infantis, né? Passe de meio metro, como o do Bernard agora há pouco, que proporciona um contra-ataque para o adversário.
1: Enquanto o Edu estava falando, o Alan Franco errou mais um. Na sequência, Gabriel fica com ela. Toca curta, bola para trás, ela vem pro Rodriguinho. Devolve no Gabriel. Gabriel agora para Juninho Capixaba. Vem por dentro, fica com a bola dominada. Atrasa o jogo no pé esquerdo, que é o melhor. Mais seguro. Ele entrega então no Herrera. Também canhoto, mas corre aqui pela lateral da direita. Ele toca espetado perto da lateral dos técnicos. Petro Wagner, Mancini, Lucas Barbosa. Tira a velocidade da jogada. Toca curta, bola pela lateral. Três. Lateral da direita tem Agostinho Santana. Na informação de Cláudio Rezende, vamos a 48 deste primeiro tempo. 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Aí a jogada aos 45 minutos. Passe errado do Juninho Capixaba. Natanael erra também. Recuperação do Bragantino no campo de ataque com o Rodriguinho. Trouxe pra entrada da grande área. Fuzilou. Everson pegou. Tem rebote. Sacha gira. Bateu pra fora. À direita do gol do Galo. Com muito, muito perigo, Paulo Azeredo.
6: A casa do Atlético não caiu por milagre. Na primeira batida, o Rodriguinho, que liberdade, hein? Mas que liberdade. Ele parou, pensou, escolheu o canto, bateu. O Everson salvou e no rebote, o Sacha bateu no cantinho direito. Ela passou ali beijando a trave. Triscou a trave direita do Everson. Sorte do Galo nessa bola, hein? 0 a 0. 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
1: Chomei do ex.
4: Sabe por que ele teve liberdade, Pedro Abel? Porque
1: por quê?
4: O Natanael errou um passe de meio metro. Como eu falei agora há pouco, o Atlético saindo pro contra-ataque, todo mundo correndo pra frente, o Natanael erra um passe de meio metro e o Atlético tá completamente desorganizado. É impressionante como os jogadores cometem erros técnicos de time de base. Incrível.
1: Esse passe ele tem que sair com um pouquinho mais de qualidade. Olê, Marquês, o passe não está saindo bom, Marquês.
5: Pois é, atenção, né? Um jogo decisivo, você tem que estar altamente concentrado, né? São passes fáceis, né? Do Bernard também, que perdeu algumas oportunidades. Os diferentes do Atlético não estão rendendo o que se espera hoje, o Pedro.
1: Marques e Edu Panzi para Supermercados BH. Você entende o jogo na análise deles na Itatiaia. Que falta boba agora em cima do Bernard. Bom pro Galo, Cláudio Rezende.
2: O Bernard foi esperto, malandro, deixou o corpo e aí o jogador atropelou, fez a falta. A torcida do Galo tá cantando, tá querendo o gol nesses acréscimos do primeiro tempo. Bernard ajeita com carinho. É na intermediária, ele vai jogar na área aqui, viu, Pedro?
1: Capricha, capricha, Bernard. Tem ao seu lado o Maicon, que é canhotinho. Vem bola pra dentro da grande área. Atenção, em chuveirinho aí. Se prepara pra recolocar a bola em jogo. Vem Maicon, jogada ensaiada. Bernard, ponta esquerda, cruzou de canhota. Vitor Hugo, chegou muito longa pra ele. Ele tentou o cabeceio, mas perdeu. Herrera pega o rebote pro Bragantino e desce sozinho pela ponta esquerda. Herrera deu uma caneta no Vitor Hugo. E aí a falta marcada do Vitor Hugo pra cima do Herrera. 47 minutos e 40 no primeiro tempo. Muitos jogadores do Red Bull Bragantino ficam reclamando ali de um cartão que não sai para o jogador do Galo. Tem jogo até os 48, ou seja, o Leandro Rey, árbitro argentino, vai terminar o primeiro tempo a qualquer momento aqui em Bragança Paulista. Ele apita pela última vez. Termina o primeiro tempo aqui em Bragança. 7 da noite, 48 minutos. Primeiro tempo do primeiro jogo nas oitavas da Copa Sul-Americana. São duas partidas. Por enquanto, 0 a 0. Três tempos pela frente para o Galo resolver a sua vida e avançar às quartas de final na competição continental. Vem aí, comandando o intervalo da Itatiaia, Conexão Bragança Paulista BH, JVC.
3: Vamos lá, Pedro Abílio, vamos juntos nesse intervalo direto programado. Destaque do repórter Cláudio Rezende.
2: É, já vejo aqui o Lianco, que estava no banco. Ele sai sem a chuteira do pé esquerdo e mancando bastante, sendo inclusive amparado aqui pelo fisioterapeuta massagista do Atlético. E aí não colocou gelo, então me parece que é algo no joelho mesmo, viu, Cirilo? Vamos aguardar posicionamento do Galo, mas é uma imagem que preocupa.
4: Qual pé, Cláudio?
2: Ele tá sem a chuteira do joelho esquerdo, viu, Edu?
4: É, porque a lesão que ele teve no tendão de Aquiles foi no esquerdo.
2: É verdade. E ele sai realmente sem a chuteira do pé esquerdo. Vamos acompanhar, tá sendo amparado, não tá conseguindo caminhar sozinho o Lianco. Torcer para não ser nada grave aí com o zagueiro do Galo. Enquanto isso, toma no aquecimento aqui, pro segundo tempo. Será que vai mexer o Barba? Eu vou ficar de olho. Tem o Minda, tem o Cassierra, tem o Preciado, que vem bem nos últimos jogos. Tem o Cissé, tem o Dudu, tem o Igor Gomes. São algumas opções aí do técnico do Atlético pro segundo tempo, Cirilo, informando Unimed BH.
3: O risco que o Atlético correu e no primeiro jogo já acontece, né? O Roman queria jogar, etc e tal, beleza. Liberaram o Roman para jogar no colo-colo. Com o Léo Duarte machucado, com o Vitão machucado. Agora o Lianco machuca. Dois zagueiros tem o elenco do Atlético nesse momento. Assim, não dá. Ô Panzi, destaque positivo desse primeiro tempo.
4: Ah, eu acho que o Galo se defendeu bem, mas teve dificuldade para se defender porque atacou muito mal. É, acho que o ponto positivo foi uma defesa consistente, segura na primeira etapa.
3: Negativo, Edu.
4: Atacou mal. É impressionante como o Atlético erra passe no campo de ataque. E eu não estou falando daquele passe que vai colocar o atacante na cara do gol, não. É passe de lado. É passe de meio metro. E não é um jogador. É o Alan Franca, o Bernardo, é o Vitor Hugo. Vitor Hugo errou um passe num contra-ataque que até agora eu não entendi. É o Coelho, é o Reinier. E aí quando você ataca mal, você tem dificuldade para defender. O Atlético precisa atacar melhor. E são erros individuais. Por isso, não me surpreenderia mudança já no intervalo.
3: Torcedor, participe pelo YouTube, Itatiaí Oficial e Itatiaí Esporte. Deixa seu like e manda sua mensagem. Vou fazer o intervalo, mas fico com você no YouTube, hein? Para registrar sua opinião. Na volta tem Emerson Pansieri, detalhes do Mineirão, noite de Cruzeiro e Flamengo. Tem Edu Panzi, tem Olê Marquês. Essa é a Jornada Esportiva.
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3: De volta nessa nessa jornada esportiva. Em instantes vamos chamar o Mineirão, hein? Em instantes vamos chamar o Mineirão para Cruzeiro e Flamengo. Por enquanto, 5 minutos e meio de intervalo. Temos bola rolando em Bragança Paulista para Bragantino e Atlético 0-0. Deixa eu chamar o Emerson Romano. Estamos ajustando ali o Mineirão para chamar também ao vivo o Pancieri e o Rubem Júnior. Primeiro quem tá chegando é o Emerson Romano para atualizar. Jogo que a Itatiaia está transmitindo pelo YouTube, Emerson Romano.
0: Pois é, ô Cirilo, temos aí 19 minutos do primeiro tempo, de um bom primeiro tempo até agora, com chances dos dois lados, as duas equipes fazendo um jogo franco de trocação. O jogo está parado nesse momento, tem jogador do Democrata sentindo. Lembrando que o primeiro jogo da decisão hoje em Nova Lima, e o jogo de volta sábado em Sete Lagoas, é decisão do módulo 2 do Campeonato Mineiro. Vila Nova e Democrata já estarão, ou já estão, melhor dizendo, na primeira divisão do Campeonato Mineiro do ano que vem.
3: É isso, Emerson Romano, segue atualizando pra gente a decisão, módulo 2 do Campeonato Mineiro. Primeira parte da decisão, você assiste pelo YouTube da Itatiaia. Em 5 minutos começa a transmissão da Itatiaia no YouTube, Itatiaia Oficial, Itatiaia Esporte, Copa Libertadores América, clássico do futebol brasileiro, Cruzeiro e Flamengo, de volta ao Mineirão, Emerson Pancieri.
5: Pois é, Cirilo, daqui a pouco a delegação do Cruzeiro aparecendo por aqui, chegando no Gigante da Pampulha, dentro de poucos minutos, a delegação do Cruzeiro vai chegar, a delegação do Flamengo pelo jeito tá por aí, já para esse duelo, e no Mineirão, já tomando aquela vaia, o Leonardo já

0: de Vidalba, vamos ver quem vai ser o dono dessa lateral esquerda. Tá começando a ficar bonito, viu? Em azul e branco, o Mineirão pro jogo de Libertadores às 9:30, Cirilo.
1: Excelente, Panzieri. Rubem Júnior, mais informações também do Flamengo. Fala, Rubem.
2: Falo sim, Cirilo. A gente comentava a respeito, né, do técnico Leonardo Jardim sendo vaiado pelo torcedor, porque alguns jogadores também do Flamengo vão pro campo de jogo ali para fazer o reconhecimento do gramado. Um deles, além do De La Cruz, é o Arrascaeta. E qualquer careca que suja aqui a boca do vestiário, na entrada do gramado, a turma vaia, seja o Jardim ou não. As vaias acontecem. Flamengo chegou muito cedo, por volta das 7 horas da noite, aqui no Mineirão. Está neste momento pelo vestiário com essa dúvida no meio campo. Vai Plata, vai Carrascal, Paquetá corre por fora. É o Flamengo na área, Cirilo.
1: Valeu, Rubem Júnior. Daqui 3 minutinhos, em torcedor do Cruzeiro no YouTube, Itatiaia Oficial e Itatiaia Esporte, vai começar a transmissão de Cruzeiro e Flamengo. Quando terminar Bragantino e Atlético, a transmissão também vem pro radinho. E o pós-jogo de Bragantino e Atlético vai ser na íntegra no YouTube, Itatiaia Oficial e Itatiaia Esporte. Participe comigo, inclusive, pelo YouTube. Tem mais um intervalo para fazer. Seguimos juntos, sem pausas, no Itatiaia Oficial, no Itatiaia Esporte. E voltamos em instantes com o Lê Marques, com o Edu Panzi e com o Segundo Tempo.
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1: Estamos de volta para falar de Bragantino e Atlético, mas deixa eu atualizar a noite também de futebol. Bola que está rolando na Argentina, para Tigre e Montevideo City Toque. Está 0-0 intervalo de jogo. Isso sul-americana. Pela Libertadores, também na Argentina, o Platense está vencendo o Coquimbo Unido por 1-0. O foi do Jiménez aos 35 do primeiro tempo. Intervalo em São Paulo também, para Palmeiras e Cerro Porteño, 0-0 no Allianz Parque em São Paulo. Detalhe, né? Palmeiras está começando essa série em casa, ao contrário dos últimos anos, terminou em 2º lugar no grupo, justamente liderado pelo Cerro Porteño. Eles estão se reencontrando agora nessa etapa, oitavas de final. Edu Panzi e Olê Marques, eles vão comentar a partir de agora, nesse intervalo da jornada esportiva. Queria a visão dos amigos quanto a esse primeiro tempo. Tem que fazer algo para a etapa complementar. Vocês podem bater bola, lembrando que vocês falam em nome de supermercados BH. Fala aí, Edu.
8: Ô Cirilo, o comportamento do Atlético para um jogo de Copa não foi ruim, né? Acho que o Galo se defendeu bem, organizado, com poder de concentração que pede um jogo de Copa. O ambiente do estádio não é aquele ambiente de Copa, de sul-americano, não é um ambiente hostil, então fica um jogo que não parece de Copa, né? Parece de campeonato, enfim, um campeonato normal, até mesmo um estadual. Não sei se isso influencia muito, né? Mas quando o Galo tem a bola é que é o problema. Em que alguns jogos não foi, o Atlético em vários jogos das últimas partidas, quando recupera essa bola, sai em velocidade e costuma criar problemas para o adversário. Hoje até teve algumas oportunidades, né, Marcos, de recuperar essa bola, tomar a bola do Bragantino, sair em velocidade, mas é impressionante.

0: impressionante como comete erros técnicos, né? Um passe de meio metro, um passe de lado, e eu não tô falando de um, dois, três jogadores, não. São vários. É o Natanael, é o Franco, é o Maicon, é o Bernardo, é o Vitor Hugo, é o Renier, que quase não pegou na bola. E quando você ataca mal, você acaba tendo problemas para se defender. Toda vez que o Atlético errou esse tipo de passe, proporcionou ao Bragantino um contra-ataque, e aí a defesa tem que correr para trás. E aí fica mais complicado, né, Max? É tentar colocar a cabeça no lugar, cometer menos erros. O jogo tá até favorável, desde que o Atlético não erre jogadas tão simples como errou no primeiro tempo, né, Max?
1: É isso, Panzi. O Atlético até construiu algumas boas jogadas pelo lado direito. E no contrassenso, o Bragantino, da mesma forma, ataca muito bem por aquele lado também, né? Dentro da jogada, né? Que inclui o passe, que é tão fundamental no jogo de futebol. Eu imagino que o Barba não deva mexer agora de início, mas já tem que ficar atentos ali, na minha opinião, Cissé e Minda. O Minda, que tem entrado bem em todos os jogos, participando nos gols e fazendo gols, e o Cissé para melhorar um pouco mais, o Panzi, essa dinâmica no meio de campo do Atlético.
0: Sem dúvida. E aí, como a gente falou de erros individuais, né, na hora de toque, de passe, lembrando que eu não sei se o Barba vai mexer no intervalo, porque ele já fez uma alteração, ele já tem uma parada, né? Das três paradas, ele já fez uma. Então, acho que uma mexida no intervalo, ela pode ser inteligente, porque não é uma parada. E aí você já vislumbra algo diferente para a segunda etapa, que num primeiro tempo você errou tanto do meio para frente, não me surpreenderia em algumas mexidas nesse setor, principalmente para melhorar a qualidade do passe, viu, Cirilo?
2: Edu Panzi e Olê Marques são os comentaristas da Itatiaia. 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Rezende, equipes estão voltando para esse segundo tempo. Sinalizações de mudança, Cláudio?
3: Não, nem de um lado nem de outro. O Atlético já voltou com o mesmo time para o segundo tempo.
2: Beleza, Cláudio Rezende, bora pro segundo tempo, Pedro Abílio.
4: João Vitor Cirilo, bora Cláudio Rezende, Paulo Azeredo, Edu Panzi, Olê Marques, é a Copa Sul-Americana aqui na Itatiaia. Noite agora um pouquinho mais fria, 19, 20 graus, em Bragança Paulista, vai começar o segundo tempo. À minha esquerda, todo de branco, Galo doido, Clube Atlético Mineiro, Galo forte, vingador, mexe na bola, Reinier, tá rolando lá por baixo, aqui na Itatiaia. O que não para mais de rolar é a emoção do Galo doido no seu rádio. Vai pra cima deles, Galo! Aqui, Bragança Paulista, Copa Sul-Americana, jogo de ida nas oitavas de final. Arremesso lateral pro Bragantino nos primeiros instantes desse segundo tempo aqui, cobrado com o Sacha. Chega primeiro o Juan, corta, a bola pega de novo no Sacha. Juizão tá dizendo que não, que a bola não pegou no Eduardo Sacha. Então é arremesso lateral que favorece a equipe do Red Bull Bragantino. Já se prepara Juninho Capixaba, aqui ao lado do Wagner Mancini, o técnico do time do Red Bull Bragantino, massa bruta. É arremesso lateral que o Capixaba demora para cobrar. Joga a bola na frente pro Sacha. Pegou no rosto do Natanael e saiu em linha lateral. Mais uma vez favorecendo o Red Bull Bragantino. Na dividida pelo alto aqui do Natanael com o Sacha, pior pro camisa de número 8, o atacante do Massa Bruta. Mas é só lateral. Aqui pelo lado esquerdo vai pra cobrança. Capixaba toca na frente, ele trabalha com o Vinicinho. Capixaba pega o rebote, toca na frente pro Rodriguinho. Briga pela bola pelo lado esquerdo agora com o Lucas Barbosa. Recolhe, toca pra trás. Ela chega. Vinicinho outra vez. Buscou meio com o Barbosa. Tentou devolução. Ainda Barbosa pra cima do Natanael. Saiu com bola e tudo. Linha lateral, arremesso pro Galo, início do segundo tempo, é bola aqui pelo lado direito, favorecendo a equipe do Red Bull Bragantino. Natanael já se posiciona para fazer a cobrança. É o Galo em busca de vaga em mais uma fase decisiva, mais uma vez partindo às quartas de final da Copa do Brasil e tentando chegar lá também na Copa Sul-Americana. Recuperação do Red Bull Bragantino pelo lado esquerdo com o Rodriguinho, ele toca a bola pro Herrera, recorre no círculo central, passa para trás, ele deixa pro zagueiro Gustavo Marques. Aqui pelo lado esquerdo, primeiro ele joga Guzmán Rodrigues. Guzmán toca de pé esquerdo, a bola para trás, lá pro goleiro Cleiton, fora da grande área. Ajeita, lado direito, mais uma pro Gustavão. Vai dominar aqui pelo lado direito. Sai jogando, fatiada na bola, buscando a ponta esquerda, agora com o Vinicinho. Subiu Natanael, cortou a primeira, volta pra ele. Natanael, toca a bola no Coelho, mata no peito, põe pra dormir. Se livra da marcação do Vinicinho, faz o lançamento longo pro Bernard, lá na ponta canhota. Dominou mal, e ainda por cima já estava em posição de impedimento. Assim começa o segundo tempo aqui em Bragança Paulista, viu, Paulo Azeredo?
5: A bola foi até boa, né? esticada aqui do lado direito para o lado esquerdo, mas o Bernard dominou mal e estava impedido, como você disse. Então não valia mais nada na primeira chegada do Galo com 2 minutos da segunda etapa. Bilho, 0-0, informando o Banco Mercantil.
4: Lateral de novo para o Galo. Ih, rapaz, voou no chão aqui. Dividida com o Lucas Barbosa, meio que sem bola, inclusive. O Barbosa e o Tressoldi. O Juan está no chão, Cláudio Rezende.
3: Aí o Franco, que chega. O Franco é praticamente o capitão dos jogadores de linha do Galo, né? Porque o capitão Everson fica longe do lance, normalmente não está ali do lado do árbitro. Então quem vem normalmente é o Franco para falar com o juizão, ainda mais fala ali o espanhol. Nesta aí o árbitro falou: não, pode levantar, Juan. Ele não deu nenhum cartão aqui pro jogador do Bragantino. 0-0, informando o Vale. O essencial é viver a emoção do esporte.
4: Natanael pro Coelho, de primeira para Vitor Hugo. Completa a triangulação aqui pelo lado direito. Faz o lançamento buscando o Reinier. Vai chegar na corrida primeiro o zagueiro Guzmán. Ganha pro Red Bull Bragantino. Já gira o corpo pro lado esquerdo. Toca curta a bola pro Gabriel. Gabriel passa de pé direito, a bola para trás até Gustavão. Entrada na grande área de defesa do Bragantino. Para trás pro Cleiton, de primeira, lado esquerdo. O Galo agora aumenta a pressão. Vai embora o Coelho para marcar, quase rouba a bola. E ela vai ficar pro Cleiton aqui na proteção. 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É lá pelo lado esquerdo agora, ganha a bola Bernard pro time do Galo. Ele toca a curtinha pra trás, sai trabalhando. Na trabalhada tem Maicon. Maicon fica com ela, tenta passar pela lateral da esquerda, não conseguiu espaço por lá, então ele deixa pro Juan. Juan domina, toca a bola, curtinha pro Vitor Hugo. Já pegou aqui pelo lado esquerdo. Toca pro Bernard por dentro. No corredor da esquerda passa de novo o Renan Lodi. O passe é pelo meio. Vai embora o Red Bull Bragantino. Se protege aí, Galo. Atenção, Sacha vira o jogo. Do meio para a esquerda pro Capixaba. Ele chegou para cima do Natanael. Vai para a linha de fundo. Driblou camisa 2 do Galo. Fez o cruzamento. A bola pega no Natanael, que estava no meio do caminho. Escanteio, Cláudio.
3: Fechou a porteira ali. O Natanael no avanço do Juninho Capixaba. Ele já bateu o Bragantino.
4: Cobra curtinha, bola pro Vinicinho, ele toca pra trás, Rodriguinho, bico da área, chuveirou na segunda trave, o toque de cabeça do Sacha pra trás, tira de lá Alan Franco, corta, se livra o Galo, saiu esquisito o Everson, na sequência rebote do Bragantino, cruzamento na linha da pequena área, tirou mal a defesa, Vinicinho pega o rebote, bate, rebate, tira a zaga do Galo, afasta dali, se abre pro Coelho, bate no contra-ataque aqui pelo lado direito, baixa a cabeça, vai embora, espetou lá pela lateral esquerda, agora pro Vitor Hugo, bola longa, ele correu e alcança a bola perto da linha lateral pelo lado esquerdo, vai pra cima da marcação do primeiro, que é o Capixaba. Toca a curta, a bola mais atrás, entrega no meio, por dentro, Maicon com Alan Franco. Bernard se movimenta, aparece com ele por dentro ali, o Maicon outra vez, lá pela lateral esquerda, Renan Lodi, vai embora, Maicon pro Lodi, recolhe lado esquerdo, em dois tempos toca pro Renier em dois tempos deixa pro Maicon, que em dois tempos toca a bola pelo meio, de primeira Alan Franco devolve, camisa de número 8, Maicon domina pro Galo, pelo lado esquerdo, virando da esquerda pra direita, agora com Vitor Hugo, recolhe aos 5 minutos deste segundo tempo, 5, etapa final, 0-0, Copa Sul-Americana, Natanael pro Bernard na direita pro Alan Franco, ajeita, ele volta o jogo no Coelho. Linha de lateral da direita, pertinho do banco de reservas do Massa Bruta. Toca a bola curtinha agora pro Maicon. De costas de novo na parede, o Reinier. Fez o pivô, toca pra trás, entrega. Bola chega, Vitor Hugo. Abre pela lateral esquerda agora. Bola pro Lodi. Parou, prendeu, rola a bola pra trás. Recomeça o jogo. No meio campo com ele joga Vitor Hugo. Vitor Hugo toca no meio do círculo central. Ali está Juan Tressoldi. Esse é o Galo. Todo no campo de ataque. Bragantino recolhido nesse momento. O Galo pressiona em busca do primeiro gol. É a Copa Sul-Americana. Com 2 jogos com decisão na Arena MRV semana que vem. Natanael toca curta a bola pro Vitor Hugo. Ajeita ele, canhota pra trás, ela volta no Natanael. Tem ladrão, Natanael. Preferiu tocar na frente, ele toca no Coelho. Opa! Carrinho feio do Juninho Capixaba em cima do Coelho. 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Tem cartão amarelo, Paulo Azeredo.
5: Pra ele, 29, Capixaba. Vai ali, inclusive, pede desculpas ao Coelho, né? Mas pegou, né? Pegou ali no tornozelo direito do camisa 28 do Atlético. 29 do Bragantino. Amarelo pra ele, Abílio. 0-0. 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
4: 7 do segundo tempo, temos o primeiro cartão amarelo do jogo aqui em Bragança Paulista. na cidade do interior de São Paulo. O Galo vai buscando vitória, vai buscando vantagem. Copa Sul-Americana com dois jogos, em busca de vaga nas quartas para pegar Santos ou Macará na próxima fase. Maicon de canhota para trás, ela chega para o Lodi, Lodi deixa para o Vitor Hugo. Vitor Hugo já recolhe aqui na zaga. Informação, Cláudio Rezende.
3: Jogadores do Galo já todos no aquecimento aqui. Ele não mexeu no intervalo, mas daqui a pouquinho pode mexer no time aí o técnico Barba Domingues. 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
4: Lançamento pela linha de lateral pro Galo bater, galera do Bragantino fica reclamando, o juizão disse que não foi falta. Posse de bola pro Galo, o Herrera e o Renan Lodi. Melhor pro Galo, melhor pro Lodi, ganhou no corpo sem falta. Fica a bola aqui pelo lado esquerdo com o zagueiro Vitor Hugo. Joga com ele o meia Vitor Hugo. O Vitor Hugo, o zagueiro, preferiu segurar a bola porque o Vitor Hugo meia estava marcado. Lançamento pro Lodi, agora no Vitor Hugo. VH foi pra área, velocidade lado esquerdo. Deixou o Gustavão pra trás, rolou pro Renier, tirou a zaga. Renan Lodi no rebote de três dedos pra fora. Esquerda do gol do Cleiton, faltou aquela chapada com o pé direito que não é o melhor dele, Azeredo.
5: Exato, não é aquele que ele sobe no ônibus, né, Abel? Tentou pegar de três dedos ali, uma bola mais difícil, né? Bem mais difícil. Ele pegou, na verdade, até meio que de lado de pé, visando o ângulo superior esquerdo, mas muito mal. Longe, longe, muito longe da meta do Cleiton. 0-0, informando Belo Horizonte, Prefeitura do Povo. Aqui o trabalho não para.
4: O juizão tá pedindo pro Cleiton esperar ali para cobrar um tiro de meta. Agora já autorizou. É Leandro Rey, ele é argentino. A nova safra dos árbitros argentinos. Tá jogando curto aqui o Cleiton. Toca a bola curtinha pelo lado esquerdo. Trabalha com outra oportunidade. O capitão do Bragantino, Guzmán Rodríguez. Guzmán toca a bola curtinha pro Capixaba. Pela lateral esquerda, recolhe Rodriguinho. Protegeu, trouxe pro meio. Por dentro ele encontra o Herrera. Já se livra da marcação do Maicon. Vai com velocidade, José Herrera. Abre pela lateral esquerda pro Vinicinho. Vai pra cima do Natanael. Vinicinho com velocidade, fez o facão. Cortou. Natanael ainda na briga. Dobra a marcação o Maicon. Fica pelo lado esquerdo com o Rodriguinho. Passa no meio de dois, vai pro fundo. Alan Franco! Carrinho só na bola, escanteio, Cláudio.
3: É, foi na bola porque ali seria pênalti se acertasse o jogador do Bragantino. Dentro da grande área é escanteio. Para a equipe da casa, o Rodriguinho, camisa 20, está na batida.
4: Cobrou rápida, toca a bola para o Vinicinho, devolve para o Rodriguinho, pé direito para trás, galera pede impedimento, a arbitragem diz que não. Agora deu o impedimento marcado e tem um carrinho feio do Vinicinho ali no Natanael. 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Wagner Mancini vai começar a movimentar a galera do banco. Camisa de número 22. Vem aí a primeira mexida no Massa Bruta no jogo. O Galo precisou mexer no primeiro tempo. O Lianco saiu mancando. Saiu sem chuteira, saiu sentindo alguma coisa na perna esquerda. E aí, a arbitragem do jogo ainda não autorizou a substituição no Bragantino. Quem entrou no Galo foi o Vitor Hugo nessa etapa inicial. Bernard faz uma falta agora no meio campo. Vem aí a primeira mexida do jogo no Bragantino. Wagner Mancini chamou o 22 para sair o 32. Paulo Azeredo na Itatiaia.
5: Vamos lá então, meu caro Pedro Abílio. O Wagner Mancini não está satisfeito. Está mexendo aí no Braga então. Saindo camisa número 32 do Bragantino. Vamos puxar aqui rapidamente. É o Herrera, né? Perdeu muitos gols na primeira etapa, né, o Abílio? Perdeu boas oportunidades. Entrando camisa número 22, Gustavo Neves. Gustavinho, camisa 22, na vaga do Herrera, com a 32, informando o Unimed BH.
4: Gustavo Marques domina agora pelo meio, passe errado, recuperação do Vitor Hugo, recupera pro Galo, mas não tem ninguém para jogar para frente, então ele corre para trás e toca na segurança. Renan Lodi tá por ali, Lodi domina, passa de canhota, bola para trás, ela fica pro Everson. Everson domina, tenta sair jogando, joga pela lateral direita. Torcida do Galo tá cantando alguma coisa ali que eu não tô entendendo.
3: Minda, tá pedindo Minda, o Marcos já pediu também.
4: Ó, Cicê também, ó. Pediu Minda.
3: Foram os dois que o Max pediu, não foi, Max?
1: Ah, eu acho que tá na hora, né? Eu acho que o Atlético tá com boa posse de bola nesse segundo tempo, mas falta aquela ser mais incisivo na frente. E aí é com o Minda que tem sempre entrado bem e o Cicê que dá uma dinâmica legal no meio de campo.
4: agora na Rádio de Minas, 8 da noite, 15 minutos, quarta-feira de Sul-Americana e de Libertadores. Aqui a bola rola, o tempo não para. 12, segundo tempo, Copa Sul-Americana em Bragança Paulista, 0 pro Red Bull Bragantino, 0 também pro Galo.
6: 40 minutos do primeiro tempo em Nova Lima, decisão do módulo 2, Vila Nova 0, Democrata também 0.
2: 12 do segundo tempo, Copa Libertadores da América em São Paulo, Palmeiras e Cerro Porteño 0-0.
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4: Muito obrigado pelo carinho da sua audiência com a Rádio de Minas, líder 12 meses seguidamente no Brasil, no rádio. Fica Vitor Hugo, toca a bola para trás, trabalha com Juan. Juan pro Everson, pequena área marcada pelo Sacha, tem que disparar o chutão. Lodi subiu, tentou tirar dali, vem primeiro de cabeça tirando o Agostinho Santana. A bola sai então pela linha de fundo, é só tiro de meta pro Everson bater. 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Lançamento, Gabriel interceptou, Everson cobrou um tiro de meta esquisito. Gabriel briga duas vezes ali pelo rebote, ele ganha do Reinier agora, deixa a bola sobrar pro Juninho Capixaba, pelo lado esquerdo com o Bragantino que joga de preto aqui em Bragança Paulista. Toca a bola pro Vinicinho, Vinicinho deu no meio pro Gustavo Neves, tenta o passe de pé direito, pega no Maicon, rebote do Sacha, quatro jogadores do Galo marcando, Barbosa, entrada na grande área, ajeitou pro Rodriguinho, bate pro gol, Everson! Soltou o goleiro do Galo e o Vitor Hugo tira de chutão. Na sequência, Alan Franco dá um chute pro alto, dá um bicudo, tira a bola dali. Ela vai sobrar no rebote pro Capixaba, deixa a bola quicar. Coelho então pressiona, Coelho tenta ganhar pro Galo, ganhou na lateral da direita, a bola saiu pela linha de lado. Pedro. Arremesso lateral para o Galo, cobrar pela direita, João Vitor Cirilo.
2: Cruzeiro tá escalado, transmissão no YouTube da Itatiaia. Wesley titular, Otávio, William, Fabrício Bruno, Jonathan Jesus e Rojas, Matheus Henrique, Gerson, Matheus Pereira, Wesley, Arroio e Caio Jorge. Cruzeiro para pegar o Flamengo às 9:30.
4: É Copa Libertadores e é um Piquetito. Tá aquecendo os motores no gigante da Pampulha. Alô, Pique! Vitor Hugo, lado direito, lançado pelo Alan Franco. Na linha de fundo, bateu pro gol. Bola pra fora! Passava o Reinier na pequena área. Paulo Azeredo!
5: E ele ficou pedindo, pedindo essa bola, Pedro Abílio. O Vitor Hugo, hein? Puxou pra linha de fundo, pra perna que não é a boa, né? Que é a perna direita. Ele bateu uma bomba no alto, tentou surpreender o goleirão. Do outro lado tava o Bernard, livre, leve e solto no segundo pau. Vacilou agora o VH, hein? Mas quase, quase, boa chegada. 0 a 0, informando o Banco Mercantil.
4: A gente vê o Flamengo aí, Cirilo, traz pra gente também. É jogo das 9:30 da noite na Rádio Itatiaia. Capixaba lançou de canhota na boca do gol. Tira de lá o Juan e de voleio o Coelho. Tenta evitar a saída pela linha lateral e não consegue. Ela sai da lateral para o Red Bull Bragantino fazer a cobrança. 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Fica com a bola aqui no campo de defesa o Juninho Capixaba. Ele protege, tenta sair da marcação. Sai pelo meio, por dentro, sem muita velocidade. Toca de canhota, a bola então para o Gustavo Marques no campo de defesa. Aberto pela lateral direita, joga com ele outra vez o jogador que é o Agostinho Santana, o uruguaio, lateral da direita. Um compatriota na defesa que é o Guzmán Rodríguez, né? O capitão. São uruguaios do time do Bragantino. Reinier pegou no ataque, vira o jogo da esquerda pra direita pro Coelho. Correu, bota velocidade, chega na linha de fundo. Coelho contra o Vinicius. Nossa senhora, foi fácil demais de desmarcar o Coelho ali, ué. Linha de lateral, arremesso inclusive para o Red Bull Bragantino fazer a cobrança. Aí o Coelho baixa a cabeça.
8: Ô Pedro, e eu tô de olho no Barba aqui, não é de agora que ele tá irritado com o Coelho. Primeiro tempo, o Coelho, como já disse o Edu, o Max, eles erraram muito lá no ataque. E agora com esse, essa bola perdida pelo Coelho, o Barba começa a pensar em mudar no time.
1: E esse último, essa última puxada dele tá com o freio de mão puxado, hein Pedro?
4: Freio de mão puxada, tá? Abriu o bico.
6: Olha o gol.
4: Emerson Romano.
6: O Democrata sai na frente. Rodrigo Santos em Nova Lima. Agora Democrata 1, Vila Nada.
4: O Barba aqui na minha frente perguntou pro Coelho. E aí? O Coelho falou, não, tô bem. Calma aí um pouquinho. Vamos, Coelho. 16 para 17, Claudão.
8: Mandou chamar uma turma aqui, vamos ver. O Igor Gomes, Cassierra e Minda, hein? Três de uma vez só. Igor Gomes, Cassierra e Minda vão entrar no Galo.
4: Maicon resolve pelo meio campo, no meio de dois. Ele deu passe na frente, era pro Natanael. Recupera para a equipe do Bragantino o Gustavo Neves. Passa de pé direito então por dentro. Joga com o Gabriel. Gabriel recua, sai jogando na zaga para Guzmán. Guzmán toca lá pela lateral da direita, agora com o Gustavo Marques. Fica com a bola dominada pela lateral da direita. Ele deixa curtinho, passa aqui mais atrás, novo pro Guzmán Rodrigues. Levanta a cabeça, ninguém marca ele, então ele vai embora. Toca na frente, ajeita o jogo pro Rodriguinho. Desce na meia esquerda, toca a bola pro Capixaba. Ajeitou pela lateral da esquerda. Vem pro jogo com ele por outra oportunidade. Aqui o Vinicinho leva na linha de fundo contra o Natanael. Corta de letra, deixa o Natanael no chão. Cruza a rasteira, bola pra trás. Domínio de bola batida pro gol, pra fora. Muito perigo, passou o susto. A bola vai por cima do gol do Everson. Jogadores do Bragantino querem o escanteio, Cláudio.
8: É, a turma quer escanteio. E o árbitro acho que deu, foi escanteio mesmo. Por quê?
4: Foi.
8: É, o Everson Malandro tentou bater o tiro de meta. É escanteio. Cruzou, desviou aí no meio do caminho, né, Edu?
5: Desviou no Vitor Hugo. Providencial, porque ia no gol. E provavelmente seria gol.
4: Vem pra bola pela ponta direita, agora dominada ali pelo Bragantino com o Agustin Santana. Na cobrança do escanteio da ponta direita. Vai chuveirar a bola na área do Galo. Chute perigosíssimo do Gustavo Neves. Atenção, defesa do Galo. Lançamento na segunda trave, subiu Barbosa. Juan tira de cabeça, briga por ela o Natanael. Cabeceia na frente pro Coelho. Juninho Capixaba ganha com o Vinicinho. Rola a bola na ponta esquerda, vem Capixaba. Cruzou rasteirinha, pegou o Natanael. Duas vezes Capixaba. Vitor Hugo fecha a porta na cara deles. Aqui não, a bola saiu. Escanteio de novo, Cláudio.
8: É, mas estão fazendo dobradinha aqui pra cima do Natanael, hein? Escanteio, o Bragantino cresce no jogo.
4: Vinicinho recebeu, vai pra cima, pedala contra o Natanael, toca pra trás. Gustavo Neves bateu colocada. Reinier no meio do caminho. Gustavo Marques pega o rebote lá na área, cabeceou pro miolo. Natanael acaba com a festa. Tira a bola dali. Vitor Hugo na sequência. Lançamento pelo alto pro Bernard. Tá livre aqui pela lateral da direita. Ele preferiu cortar pra trás, a torcida não gosta. Bernard fica com a bola, vira o jogo. Vira lá pela ponta esquerda pro Renan Lodge. Ele coloca a velocidade. Já não alcança. 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
8: É, tá saindo Bernard com a número 11, vem aí o 27, Alan Minda. Vitor Hugo, número 30, para a entrada do Igor Gomes, que tem a 17. E agora é o Cassierra, né? E possivelmente é o Reinier. Renier com a número 19 já está vindo para a entrada do Cassierra. Então Coelho permanece. Saíram Bernard, Vitor Hugo e Renier do Galo de uma vez só, informando Nova Lima. 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
4: Edu Panzi, Olê Marquês, três mudanças no Galo.
5: Até porque o Minda joga por dentro, né? O reserva do Coelho tem sido preciado. E aí o Cassierra na vaga do Renier, Renier produziu muito pouco, né? A bola também não chegou no centroavante. Não sei se vai fazer tanta diferença pro Cassierra. E o Igor Gomes na vaga do Bernard, que no segundo tempo participou menos do jogo, né, Marques?
1: É, para colocar velocidade no jogo, né? Acho que a entrada do Minda necessariamente é para fazer com que o jogo fique mais rápido. Principalmente pelo lado pelo lado esquerdo, ou direito, né? Ou por dentro quando ele joga também. E o Cassierra pode de repente fazer uma parede melhor do que o Renier fez na partida.
4: 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Pelo lado direito com a bola dominada por outra vez o Bragantino. O Gustavo Neves tocou no Lucas Barbosa. Trouxe na canhota, chuveirou na área do Galo. Juan tira de cabeça, tira da boca do gol. Fica com ela ali o time do Bragantino outra vez. Lado direito domina Lucas Barbosa. Tenta sair da marcação do Igor Gomes. Joga o corpo na frente, é grandalhão, é forte. E é derrubado pelo Igor Gomes. Todo mundo tenta, mas só o Mercantil é 50 a mais. O Cláudio Rezende, é falta para os homens aí.
8: Falta. O Igor Gomes está entrando ali, inclusive eu vi a sinalização do Barba para ele ajudar a marcar ali também. Por esse lado direito de ataque do Bragantino, é falta. Gustavo Neves está ajeitando, vai jogar a bola na área do Everson aqui.
6: Terminou.
4: Romano.
6: Final do primeiro tempo do Castor Cipuentes. Vitória parcial do Democrata sobre o Vila, 1 a 0.
4: Atenção, Red Bull Bragantino, bola pela direita, Agostinho Santana cobra falta, corredor da direita, ele disparou o chutão, lançamento na segunda trave, deixou quicar o Natanael, Capixaba devolveu na boca do gol, Emerson, sai que é dele, sai todo mundo que ali é do paredão da massa, 8 da noite, 25 minutos na Rádio Itatiaia, a Rádio de Minas gira e te informa, o tempo não para, 22 minutos, segundo tempo aqui em Bragança Paulista, placar de 0 para o Red Bull Bragantino, 0 também pro Galo.
6: Intervalo de jogo no Castor Cifuentes, decisão do módulo 2, o Democrata vai vencendo Vila, 1-0.
2: 23, segundo tempo, Copa Libertadores da América, Palmeiras e Cerro Porteño, 0-0.
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4: Na Itatiaia, te contando a história de mais um jogo mata-mata do Galão. Semana passada foi Copa do Brasil. O Galo passou pelo Juventude com gol do Minda no último minuto, no finalzinho. Agora o Minda entrou, hein? Pausa para reidratação dos jogadores aqui em Bragança Paulista. Edu Panzi e Olê Marques. Tô com a sensação que o Galo tá indo menos no campo do Bragantino do que tava no primeiro tempo. Eu tô errado, Edu?
5: Tá não. O pior momento do Atlético no jogo pra mim, essa parada pra reidratação vem numa hora muito boa. O Bragantino consegue achar muitos espaços pelos lados do campo, principalmente o lado esquerdo de ataque, o direito de defesa do Galo. Não é um bom jogo do Natanael, o Coelho com dificuldade também pra marcar aquele lado. E aí o Bragantino já tá começando a jogar pelo outro lado também, encontrando espaço. Então, Marcos, que essa parada aí sirva pro Barba reorganizar a equipe, principalmente com tantas mudanças, né? Pro Galo tentar retomar o controle ou reequilibrar a partida no segundo tempo.
1: A parada e as mexidas, né, Panzi? Para renovar o fôlego acima de tudo, né? O Atlético tem condição de, nessa metade pro final desse segundo tempo, imprimir uma velocidade maior. Eu acredito até que ele guardou o Cicê mais pro final da partida, porque o Maicon sempre tem tido alguns problemas físicos nos finais das partidas, né? Então, eu acredito ainda que você entra ali depois dos 30 minutos do segundo tempo.
4: Edu Panzi, Olê Marques, o time Itatiaia, acompanhando na Copa Sul-Americana todas as emoções dessa fase oitavas de final. É arremesso lateral para o Juninho Capixaba cobrar ali pelo lado esquerdo. Depois dos 2 minutos e pouquinho de pausa para hidratação dos jogadores. 24 jogados agora, etapa final. Lançamento para o Sacha, subiu de cabeça, não conseguiu pegar. Pega o rebote então, Natanael. Corre para trás, toca de pé esquerda, bola para o Everson. Sai da grande área, encontra Vitor Hugo. Vitor Hugo, zagueiro, domina a bola. Levanta a cabeça, dá o tapa de pé direito, bola pelo meio para o Igor Gomes. Agarrado no meio campo pelo Gabriel. Igor Gomes balança o corpo para o lado esquerdo, para o lado direito. No que balançou para a esquerda e escorregou, o Renan Lodi acabou ficando impedido. Aí quando o Igor tentou ir para lá, o Lodi nem esboçou reação. 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Arremesso lateral pela direita favorece a equipe do Red Bull Bragantino. Já demora um pouquinho para fazer a cobrança ali também o Agostinho Santana. Ele vai para a bola. Agostinho Santana, tem Lucas Barbosa à frente com ele, joga a bola forte na frente, subiu o Igor Gomes, tentou o corte, rebote do Franco, pegou ali o Maicon, não conseguiu ficar com a bola. Na sequência o Coelho aparece no meio do caminho, pelo círculo central, ele toca de pé direito, a bola lá no Everson, no campo de defesa. 25 minutos do segundo tempo aqui, Rádio de Minas, essa é a Itatiaia. 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Everson, lançamento bom pro Renan Lodi. Fosse no primeiro tempo era melhor ainda, porque agora o Lodi já tá mais cansado. A bola foi embora, linha de fundo, é só um tiro de meta que favorece o goleiro Cleiton. Como o Galo não tá atacando, eu quase não estou ouvindo a sua voz, Paulo Azeredo. Mudança no ataque do Red Bull Bragantino, Paulinho.
5: Isidro Pita, né? Chegando aí o paraguaio, tá saindo o Sacha, né? Tá saindo o Sacha, ex-Atlético. Não vai ter lei do ex mais, pelo menos isso, né, Abílio? E vai entrar o Pita. Ex-Cuiabá pintando nesse ataque do Bragantino. Paraguaio, bom de bola. 0-0, informando Unimed BH.
8: Você pita também não, né, Paulinho?
5: Deus me livre.
4: Esse Proerd. Coelho, aqui pela direita, domina a bola, tenta sair da marcação do Rodriguinho. Boa, Coelho! Foi pra cima e perdeu na sequência. Perdeu pro Guzmán Rodrigues. Fica com ela aqui na sequência. Dá um carrinho, joga pra fora. Tem gol, tem informação.
2: E é gol do Cerro Porteño. Benítez está abrindo o placar contra o Palmeiras em São Paulo. Copa Libertadores da América, segundo tempo, Palmeiras 0, Cerro Porteño 1, informando o Banco Mercantil.
4: Rapaz, 26 para 27, primeiro tempo em Bragança Paulista foi 0 a 0. Agora já temos esse tempo todo de segunda etapa. Faltam 20 minutos para o Galo resolver a vida dele aqui em Bragança Paulista. 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Nosso tempo é feito de cuidado. Arremesso lateral, Alan Minda. Pela ponta direita, ele tenta sair do Natanael. Vem primeiro na marcação ali o Guzmán Rodriguez, protege com o corpo, leva perto da bandeira de escanteio, dá um tapa de pé esquerdo, lançamento no corredor, Alan Franco pega o rebote e toca de pé direito, a bola para trás, ela chega no zagueiro Vitor Hugo, ele ergue a cabeça, abre pelo lado esquerdo pro Renan Lodi, já domina olhando para trás, coloca na segurança então pro

Juan Tresold, Juan passa da metade do campo, entrega pro Natanael, lateral da direita, o Minda foi embora com ele, Natanael toca no pé direito, a bola curta para trás, ela chega de volta pro Alan Franco agora com Juan, Isidro Pita marca no meio campo, Juan fica com a bola, então Juan toca no pé direito, virando aqui da direita para a esquerda, e a zaga do Galo trabalhando, Igor Gomes já domina a saída da marcação pelo meio campo, faz o lançamento bonito pro Coelho, cara do gol, dominou mal, goleiro Cleiton soltou, Coelho, Parmenti!

0: minutos do segundo tempo. Lançamento ao campo de ataque. O Igor Gomes tentou pelo alto, a bola enfiada e conseguiu. É Igor, danado, tá reencontrando o seu futebol, recuperando a confiança. Quem não tá confiante é o Cleiton. Pegou, largou, tá queimando o Cleiton. Queimou e ele soltou. E o Pedro, de cara pro vento, com um gol escancarado, colocou a bola lá dentro da casinha. Pedro! Pediu desculpas à torcida de onde ele já passou. Cleiton soltou a bola. E Coelho, 28 às costas, fez 1-0 no placar. Paulo Azeredo.
1: O que parecia dar errado, deu certo demais, Abílio. Mas deu muito certo. O lançamento do Igor Gomes foi no pé do Coelho. Ele dominou, mas mal, muito mal. Agora pior ainda, meu Deus. Lei do ex ao contrário, pior ainda foi o Cleiton. Ele deixou a bola escapar entre as mãos e aí ficou o Coelho, a rede e o gol. Coelho é só alegria, alegria, alegria, sorria, sorria, massa atleticana espalhada em todo o Brasil. Coelho, Coelho, Galo 1, Bragantino, oh, massa bruta, nada.
2: Nono do Galo nessa Copa Sul-Americana, primeiro de Tomás Coelho. E Abílio, informações lá de São Paulo. Gol do Cerro Porteño foi anulado, estava em impedimento, mas no lance seguinte, Andreas Pereira, falta dura, está expulso. Palmeiras com 1 a menos, 30 do segundo tempo, 0-0 contra o Cerro.
0: É a Copa Libertadores também com informação na Itatiaia. Bota pra ferver, a massa se levanta, aqui pelo lado esquerdo, resposta do Bragantino com o Vinicinho, ele vai pra cima do Alan Franco, Vinicinho, pé direito, bico da área pro Gabriel, chega Maicon, tira dele, pega o rebote, o jogador do Bragantino vai pro chão, juizão diz que não foi nada, Natanael cortou, rebote do Neves, vamos Rodriguinho que bate pro gol na mão do Everson, o Cláudio Rezende, olha o Coelho aí, Rezende!
3: Olha o Coelho aí, jogou no Bragantino. Então a lei do ex, ela não falha. A lei do ex pro Coelho contra o Braga. Vai, Galo, Galo, canta alto pra massa ouvir. É o 10º gol do Coelho com a camisa do Galo. Não fazia, já fazia um tempo. Já fazia um tempo sem gol, Coelho. Saiu a zica, hein?
0: Agora o Cassierra comete uma falta no meio campo. 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Nosso tempo é feito de cuidado, a informação.
1: É a primeira vez que eu vejo lei do ex duplamente. O Cleiton comeu um peru e o Coelho marcou no Bragantino.
0: Mas é assim, né? Se der espaço, vai aparecendo, Paulinho.
3: Quando o Paulinho falou que não tinha lei do ex mais quando saiu o Sacha, eu quase falei com ele, o Cleiton tá em campo ainda. Cleiton é um perigo.
0: E depois do perigo do Volpe no fim de semana, o perigo do Coelho na quarta-feira. 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Atualiza, te informa na Sul-Americana, 31 minutos, segundo tempo em Bragança Paulista. Um pro Galo, doido, gol do Coelho, nada pro Bragantino.
2: Palmeiras 0, Cerro Porteño também 0. Há pouco Andreas Pereira expulso. Copa Libertadores, temos 32 do segundo tempo.
0: Rádio de Minas, tudo que importa pra Minas é a Itatiaia, líder, levando o futebol a todos vocês que nos acompanham na rede Itasati, rasgando Minas Gerais, invadindo São Paulo, chegando também ao Espírito Santo. É, valeu galera, arremesso lateral que favorece o Bragantino aqui pelo lado esquerdo, fala no Espírito Santo, tá lá o Juninho Capixaba para cobrar o lateral, arremesso lateral para o Bragantino bater, ele demora um pouquinho para cobrar, porque o Galo tá marcando lá em cima, mesmo vencendo o jogo, tá ganhando o Galo doido, tá levando vantagem, alô galera de BH, Arena MRV, semana que vem pulsa, atenção Cassierra, rolou pro Lodge, invadiu a área, bateu, fora! Quase pintou o segundo, Paulo Azeredo.
1: A boa chegada rápida do Atlético, Minda, Cassierra, Cassierra, Lodge. Mas aí ele bateu pra fora, segunda chance que teve o Lodge, hein? Cassierra rolou com açúcar pra ele. Poderia até ter devolvido, mas preferiu bater direto pela linha de fundo. Olha o Galo aí, Abílio, olha o Galo pintando na frente, 1-0.
0: Barbosa leva na linha de fundo, tenta o cruzamento, pega no Vitor Hugo, então ele toca pro Gustavo Neves, ajeita pra trás, subiu! Gabriel isolou, mandou na lua. 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O placar tá mudado, Edu Panzi, o Galo fez 1-0.
4: A gente falava, né, Pedro, que era o pior momento do Atlético no jogo, antes da parada pra reidratação, mas aí veio um lance que só o futebol proporciona, né? Num lançamento que o atacante domina errado. E o erro do goleiro é muito maior. E o Atlético faz 1-0 agora, Max. É ser inteligente, né? Cadenciar o jogo, ficar o máximo de tempo com a bola nos pés e concentração a 120%, né, Max?
5: Ô, Panzi, e olha o Igor Gomes entrando bem de novo. Que metida de bola, hein? No espaço, velocidade do Coelho, golaço do Atlético. Agora é atenção, concentração total nesse final de partida.
0: Olê Marquês é ídolo. É a palavra que o atleticano escuta e reconhece. É arremesso lateral lá pelo lado direito. Aliás, lateral nada, é ponta direita. É posse de bola que favorece a equipe do Bragantino com o Agostinho Santana na cobrança. Vai chover a bola para a área. Atenção aí, defesa do Galo. O Galo está vencendo o jogo. Lançamento feito. Nossa, passou pelo Vitor Hugo. A sorte aqui também passou pelo jogador deles. Pedro, rebote no autor do gol do Galo. Nossa, ele foi desarmado. Só bola no carrinho do Vinicinho. Driblou o Coelho na sequência. Bom esse Vinicinho, hein? Deu trabalho, cortou na canhota, ajeitou para trás, deu no capixaba. Clareou pro pé esquerdo, não dá para bater o Renan Lodi, fecha ele. Abertura feita pelo lado esquerdo. Leonardo Barbosa, cruzamento para dentro da grande área. Lucas Barbosa, pita, bateu. Sobrou Vinicinho pro gol. Ederson, Juan também na frente. E sobra a bola no campo de defesa com o Natanael. O Galo se livra do Bragantino dentro da sua própria área. O Pita reclama de um pênalti. A bola segue com o Bragantino. Tá com ela ali o Cleiton. Cleiton toca a bola curtinha. A torcida do Galo exalta o paredão. Ederson, mais uma vez salvando o Galo. Ao Vinicinho de novo. Aqui pelo lado esquerdo domina a bola. Sai do Natanael. Vai pra dentro. Juan! Chutão na bola, gol de zagueiro, zagueirou, zagueirão. 35 minutos do segundo tempo, Cláudio Rezende, Ederson, o paredão da massa, mais um episódio aí, Cláudio.
3: Pra mostrar que sábado tava desconfigurado o Ederson, né? Porque o normal do Ederson é isso aí, ó. Fazendo defesas milagrosas, essa mais uma difícil, ele livrou a pele do Coelho, né? Coelho errou aqui na saída de bola. Primeiro tempo foi o Natanael, lance bizonho que o Edu Panz falava, agora foi a vez do Coelho. E agora vai sair o amarelo aqui pro Lucas Barbosa, número 21. Desceu o braço aqui no Alan Franco. Isso é tudo bom pro Galo, né? Alan Franco falando, cai no chão. Ganha tempo, o Galo que tá na frente. 1-0. E por falar no Coelho, viu, Edu Marques? Ele não fazia gol desde o dia 2 de abril. Mais de 4 meses aí sem gol do Coelho ele fez hoje.
0: Querem falar aí, amigo, sobre essa estatística do Coelho há 4 meses sem marcar?
4: Não, mas não é só o Coelho não, né? O Coelho há 4 meses. O Renier fez no último final de semana, mas tinha alguns meses também. O Cacierra não faz desde antes da Copa.
3: 10 jogos.
4: O ataque do Atlético não tem funcionado, né? O Galo tem obtido bons resultados, é verdade. O aproveitamento do Barba nos últimos 15 jogos, contando com esse, com essa vitória até aqui, é muito bom. O do Atlético também. Seria melhor ainda se tivesse um ataque produtivo. E que bom, aos poucos a coisa vai se ajeitando.
3: Ele não tinha tido nem participação de gol, né, Max? Ele, última vez, foram 2 assistências contra o Cienciano antes da Copa, mas fez o gol aí o Coelho.
5: E é mais um jogo que o Atlético está criando muito. E dessa vez o Coelho balançou e fazendo uma ótima partida aqui pelo lado direito.
0: Isidro Pinto domina a bola pelo lado esquerdo, toca curta pro Juninho Capixaba, leva na bandeira do escanteio, ele contra a marcação do Natanael, vai pra cima, Capixaba toca pra trás, entrega no Pinto outra vez, o paraguaio ajeita de pé direito, bola pra trás, Guzmán Rodrigues toca na lateral esquerda pro Capixaba, domina, cruza, boca no gol, tira de lá o Igor Gomes, rebote é do Bragantino 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Das Avenidas Saramém e Valdomiro Lobo com Cristiano Machado estão entregues. 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
2: Flaco Lopes, o Palmeiras está abrindo o placar contra o Cerro Porteño. Cerro teve gol anulado, Andreas Pereira foi expulso e com 1 a menos o Palmeiras está em vantagem. 37 do segundo tempo, Palmeiras 1, Cerro Porteño 0.
0: Palmeiras é um filme de terror, né? É o roteiro do pacto. 2 mudanças no Red Bull Bragantino, sendo processadas agora pelo Wagner Mancini, Paulo Azeredo.
3: Vamos lá, vamos acompanhar
6: 57.
3: Aqui. 57, Marcelinho Brás. Na vaga do Lucas Barbosa, é isso?
6: Isso.
3: Eu vi que ele saiu aqui. Deu pra ver o Marcelinho em campo agora com a 57.
6: Marcelinho. Sai 6, entra o 7.
3: Sai o 6?
6: É.
3: Então sai o camisa número 6, que é o Gabriel. Entra o camisa número 7, Eric Ramírez. Mais pra cima, né? Marcelinho é trocar ali basicamente um atacante por outro. Ramírez vai mais pra dentro do que o Gabriel.
6: No chão ali o Alan Franco, depois de uma dividida arbitragem, manda o jogo seguir. 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Chutão pro campo de ataque, vai pro chão. Igor Gomes pede falta, o árbitro não dá. Passa de bola com o goleiro Cleiton no campo de defesa do time.
7: Começou. Romano, segundo tempo, bola rolando. Decisão do módulo 2 em Nova Lima, Democrata 1, Vila Nova 0.
6: É decisão, é na Itatiaia, você assiste com o Hugo Sérgio, que é nosso, é nosso, é nosso. Lá no YouTube, aqui no YouTube, né? Aqui na live ao lado no Itatiaia Esporte. Alan Minda, partiu pro campo de ataque, ele vai pra linha de fundo com velocidade, são dois em cima da marcação, ele cruzou na boca do gol. Tira de lá o Guzmán, rebote no Bragantino. O Galo tá vencendo o jogo aqui em Bragança Paulista. Tá levando uma vantagem importante pra jogar na Arena MRV semana que vem. Com a bola... passa em cima do Renan Lodge, ela vai ficar pela linha de lateral. 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
3: Vai mudar.
6: E vai mudar o Barba, daqui a pouco vem o menino aí, Cláudio.
3: Vem o Cicê, o Marcos já avisava, tava segurando o Cicê, o Barba, nessa reta final, já subiu a plaquinha aqui, antes mesmo, o Coelho que vai sair, o Cicê deve entrar aí pra essa vaga do Coelho.
6: Juninho Capixaba serviu a Vinicinho pelo lado esquerdo, pedala para cima do Natanael, tenta, corta pro pé direito, faz o lançamento na segunda trave, de cabeça, tira de lá o Igor Gomes, entrou marcando, volta a bola pelo lado direito, atenção, é cruzamento, uma fatiada pro Pita, ele cabeceia lá na massa do Galo e a bola vai embora, é só tiro de meta. Tá com câimbras aqui agora o Vinicinho, o jogador da ponta esquerda do Red Bull Bragantino. Se eu ganhasse um dinheiro na loteria hoje, eu contratava esse menino amanhã, viu, Claudão?
3: Correu, hein? Oh. Correu demais. Não é à toa que ele tá com câimbras. E o Coelho tá ajudando ele ali, né? Fazendo aquele sinal tradicional, né, Max? Quando tem câimbra, o cara tem que ajudar a puxar a perna.
8: Ele já pediu pra sair.
3: É.
8: Deu câimbra, meu velho. Pode tirar. Não tem como continuar, né?
3: E o Coelho está indo embora mesmo. Vai com a 28, o autor do gol do Galo. É aí o Cicê. A última mexida do Barba Domingues. Cicê 39 no Galo. 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
6: Na Rádio de Minas, 8h44. Boa noite de quarta-feira. Copa Sul-Americana, oitavas de final. Jogo de ida. Tá dando o Galo. A Itatiaia informa. Tempo de 41. Segundo tempo. Faltam 4 para terminar. Galo 1, gol de Coelho. 0 para o Bragantino no placar.
7: Segundo tempo, bola rolando em Nova Lima, decisão do módulo 2, Democrata 1, Vila Nova 0.
2: 41, segundo tempo, Copa Libertadores, Palmeiras 1, Cerro Porteño 0, gol de Flaco, Palmeiras com a menos.
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6: 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Aí Bragantino na bola, vem Capixaba, ele vira lá pela lateral direita, busca o trabalho do Gustavo Marques, faz o lançamento pro Pita na grande área, foi pra linha de fundo, Isidro Pita domina e sai com bola e tudo, bate nele, bola KTO, baixo app, proibido para menores de 18 anos, portaria SPAMF 2093 de 2024. 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Olê Marquês, Edu Panzi. Galo vencendo o jogo 1-0, Edu.
4: E desde o gol, o Bragantino teve uma chance, né, naquela

0: defesaça do Everson, claro que foi um vacilo do Atlético na área, uma bola aérea, mas fora isso, o jogo controlado até aqui é o que tem que ser, né, Marcos?
1: Agora, Panzi, Abílio, a mexida é para fechar a casinha. 87 minutos do segundo tempo, é fechar a casinha e trazer essa vitória, essa boa vantagem pro jogo da volta.
2: Na Itatiaia, para Supermercados BH, Ídolo Marques, Edu Panzi. 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Aqui pelo lado esquerdo, Capixaba lança pro Pita. Ele tenta dominar no peito. Cissé vem atrapalhar ele. Incomoda. Mamadi Cissé pelo lado direito. Escorregou na hora de tentar o lançamento. Ganha lateral aqui o Bragantino. Cobrado rapidamente pelo Juninho Capixaba. Ele toca pelo meio para Eric Ramírez. Clareou pro pé direito, preferiu o passe com a canhota. Então toca para Gustavo Marques, que espeta lá na ponta direita. Espeta para o Agostinho Carrara. Agostinho Santos. Santana, Agostinho Carrara é outro, né? O do táxi. Aí o passo para trás, pega no Renan Lodi e volta pro Gustavo Marques. 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É reta final na Itatiaia, 43 minutos do segundo tempo. Vinicius sentiu cãibra de novo
3: e não dá para parar, né? E não pode mexer mais, o Max até falava, mas ele já fez três paradas, o Wagner Mancini. Ele até tem uma mudança, morreu com uma, né? Porque ele fez quatro, mas já fez três paradas, então vai no sacrifício, Vinicius.
2: No meio para Rodriguinho, Alan Franco desarma, tira a bola dele no meio campo. Minda tenta ganhar no meio, perdeu a dividida com Eric Ramírez. No pé de ferro, ganha, dá pro Juninho Capixaba. Abre pela lateral esquerda pro Gustavo Neves. Gustavo vai para cima do Cissé, trava a bola, traz no pé direito, lança rasteirinha, bola pro Rodriguinho, tira Juan. Zagueira Juan. Dom Juan tira a bola dali, sai pela linha de lado, arremesso que o Bragantino já bateu. Duas bolas em campo, reclama ali o Barba. Capixaba cruzou e pé direito pro Pita, subiu o Juan, zagueirão. Igor Gomes no contra-golpe, agora 4 contra 4. Alan Franco acelera, passa da metade do campo, segura o galo doido. Alan Franco rolou pro Cassierra, na ponta esquerda invadiu a grande área, foi pra cima do Gustavo Marques, bateu colocada pro gol fora. Beijando a trave esquerda do Cleiton, mas já com posição de impedimento, Paulo Azeredo.
4: É, o Cassierra tá precisando fazer aquele gol, né? Pra pegar moral de novo, agora são 11 jogos, hein? Com esse jogo agora, 11 jogos sem marcar, do camisa 9 do Atlético. Ele até tentou bem buscar ali o canto esquerdo, mas bola pela linha de fundo, passou triscando a trave. 1-0 Galo, informando Unimed BH.
2: 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A posse de bola com o Bragantino. Vamos até os 50, informa o Claudão. Até 50 o segundo tempo aqui na Itatiaia. Você vai curtir um pedacinho do pós-jogo aqui com a gente. João Vitor Cirilo no comando. Depois a gente segue pro Itatiaia Esporte no YouTube, hein? Pra ouvir o Barba, pra ouvir jogador que vai falar. Natanael! No contra-golpe, o Galo recebe do Minda. Faz a virada de jogo pro Igor Gomes. Tentou domínio pelo lado esquerdo. Pôs pra dormir. Sensacional domínio do Igor. Bateu e explode no Cassierra no meio do caminho. E sobra pro goleiro. 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Daqui a pouco tem, hein? Melhor em campo na Itatiaia. Deixa no chat no Itatiaia Esporte aí quem você achou que foi o melhor aqui em Bragança Paulista. 46 minutos, tem jogo até os 50, eu repito, tem jogo até os 50. Atenção até o final, hein, Galo? Atenção até o último instante de jogo. O Galo tá vencendo o jogo pelo placar de 1-0. 1-0 pro Galo com gol do Coelho aos 28 desse segundo tempo. Domínio de bola do Neves. Gustavo Neves lança a bola lá pela ponta direita, vai pingar na grande área do Galo. O lançamento foi feito pelo Santana. Explode no meio do caminho na zaga. Tira de lá Natanael. Correu demais, hein, Natanael? Tá cansadão, Natanael, aqui na lateral da direita. Capixaba toca a bola pra trás. Ele trabalha por outra oportunidade no Guzmán. Guzmán Rodrigues vai avançando. Eric Ramírez passa com ele. Guzmán, pé direito, lançou entrada na grande área. Vinicim pro Pita. Pita domina, toca no Eric. Eric Ramírez vira o jogo. Lá pela direita pro Gustavo Marques. Abre pela ponta direita por outra oportunidade pro Santana. Olha pra área, cruza a bola rasteira. Passa pelo Vitor Hugo. Curou o Vitor Hugo. Minda não. Em dois tempos tirou de puxeta. Ele corta a bola da grande área. Guzmán! Cabeceou errado, saiu pela linha de lado, arremesso manual pro Galo, 47 minutos, festa da massa, festa da torcida do Galo aqui em Bragança Paulista. Cantando alto.
3: Valeu a pena, Galo. Nossa, o Natanael errou o lateral aqui agora.
2: Pode subir o hino do Galo aí, pra esquentar o clima, pra galera não desanimar.
3: nenhum. Agora foi o Pita que errou o passe pro Capixaba sozinho. Saiu pela linha de lateral, últimos instantes de jogo, Cláudio.
5: Aproveitando que tem lateral pro Galo aqui, público total de 3.791. Ficou abaixo do que imaginava o Bragantino, hein? Nem 4 mil torcedores. 3.791 para uma renda bruta de R$100.265. 100.265. 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
3: Virada do jogo para Guzmán Rodrigues aqui pelo lado esquerdo. Ele leva o Bragantino ao ataque. Faltam 2 minutos, Galo. Faltam 2 minutos, Galo. Gustavo Marques na ponta direita. Encostou, vem lançamento. Atenção, na pedalada, no giro para canhota. Entrada na grande área. Maicon corta dali. Volta a bola para o Bragantino no lançamento. Juan subiu de cabeça, tirou a bola. Briga pelo rebote ainda o Marcelinho. Marcelinho lá pela ponta direita. Ele ganha companhia. Companhia dele por outra oportunidade. É o Santana. Olha que tinha a bola para trás. Recebe de volta. Faz o chuveirinho. Segunda trave para o Pita. Longa. Alta. E ela vai pela linha de lateral. 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Vai terminando o jogo aqui no Cícero de Souza Marques, em Bragança Paulista. O Galo vai construindo uma vantagem gigantesca, vai levar esse 1-0 lá para Belo Horizonte, uma vitória importante. E aí, um empate classifica o Galo na Arena quarta-feira da semana que vem, para as quartas de final de mais uma competição. Cícero tentando tirar aqui pela linha de lateral, bola saiu e arremesso favorece o Bragantino, que tem pressa para cobrança com Juninho Capixaba aqui pelo lado esquerdo. Passa por ali o Eric Ramírez. A massa do Galo canta o hino aqui no Cícero de Souza Marques. É presença muito boa a torcida do Galo por aqui. Pouco menos de 2 mil pessoas cantando mais forte, mais alto que a torcida local. Batida de longe pro gol agora. Everson catou. Chute desse danado desse Marcelinho Brás, Cláudio.
5: É, chutou de longe, hein? O goleiro Everson em 2 tempos. Fez a defesa, agora experiente. Vem ali um tempinho com a bola no chão. A massa atleticana dando show aqui. Vai dar show na Arena BRV semana que vem.
3: Cirilo.
6: Cerro Porteño está empatando contra o Palmeiras. 47 do segundo tempo. Jonathan Torres, Palmeiras 1, Cerro Porteño também.
3: 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É reta final, o Galo ataca com Cassierra pela ponta esquerda, rola pro Minda, de letra para trás. Foi interceptado. Recuperação aqui na direita pelo time do Bragantino. Vai descer o Marcelinho Brás, tira dele. Maicon joga para fora. Apita o árbitro Leandro Rei. E o Galo, ganhou! Atleticana em Bragança Paulista, aqui no interior de São Paulo, deu Galo. Jogo de ida das oitavas da Sul-Americana. Ó, check. Esse danado desse visitante indigesto. O povo vai começar a colocar vassoura atrás da porta quando disser que o Galo vai jogar na casa deles. João Vitor Cirilo vem aí para comandar o pós-jogo na Rádio de Minas às 8h54 desta quarta-feira, 12 de agosto. O dia em que o Galo venceu com gol do Coelho por 1-0 o Bragantino e construiu a sua vantagem na Copa Sul-Americana. Cirilo!
6: Vamos nessa, Pedro Abílio. Bora lá pro pós-jogo da Itatiaia pra repercussão da vitória do Galão da Massa. Obrigado, Cleiton. Cê é bom demais pro Galo, Cleiton. Salvou! Salvador Cleiton! Coelho fez o gol do 1-0 e, claro, bora pra repercussão da Itatiaia, que começa no radinho e segue já já no YouTube, no Itatiaia Oficial, no Itatiaia Esporte. Quando estiver rolando o primeiro tempo de Cruzeiro e Flamengo, você atleticano acompanha na íntegra o pós-jogo no YouTube até 10h15 da noite, hein? Então já vem pro YouTube, pro Itatiaia Oficial, pro Itatiaia Esporte, pra repercussão completa do Galão da Massa. Cláudio Rezende, é vitória do Galo, Cláudio!
5: E agora os números melhoram com esta vitória, mais uma fora de casa. Agora tá tendo até uma confusão ali, o Everson foi tirar jogadores do banco.
4: Alan Franco.
5: É, o Franco tava lá, né? Franco tava lá na confusão.
4: Ramírez também com ele.
5: É, então a turma tava lá, agora já terminou a bronca, o árbitro já segurou a turma por ali. O Galo nos últimos jogos fora de casa no pós-copa, vitória hoje, vitória contra o Juventude, 2 jogos de mata-mata, vitória contra o Palmeiras e

0: que ele vai fazer para esse jogo. Afinal de contas, hoje aqui veio com força máxima e deu galo mais uma vez. Cantou alto o galão da massa, Cirilo.
1: Cantou alto o galão da massa, Cláudio. Depois da volta, após a Copa do Mundo, empata com Bahia, ganha do Palmeiras, empata com Juventude, ganha do Juventude, empata com Remo, ganha do Bragantino. É o galo invicto após o retorno do futebol. Edu Panzi, vitória do galo, Edu.
2: Vitória gigantesca no mata-mata. Você começa a decisão fora de casa e traz 3 pontos para Belo Horizonte. Faz 1-0 num jogo amarrado, duríssimo. Nunca é fácil jogar contra o Red Bull Bragantino em Bragança. E não foi fácil. E o Atlético conseguiu arrancar uma grande vitória. Aliás, mais uma grande vitória de um galo que virou um visitante indigesto, do nada, né? Depois de 2 temporadas em que o Atlético praticamente não ganhava de ninguém fora de Belo Horizonte, de 15 jogos pra cá, começou a vencer jogos. Aliás, são 8 vitórias nos últimos 15 jogos. Como visitante, a maioria delas, se a gente trouxer um recorte para os últimos 10 jogos, são 6 vitórias e 4 como visitante. Nos últimos 10 jogos, o Galo do Barba tem 70% de aproveitamento. Nos últimos 15 jogos, 64,5% de aproveitamento. Queiram ou não, o Atlético do Barba vai se acertando. Um time que nos últimos 10 jogos, Cirilo, não sofreu gols em 6. É uma defesa que está cada vez mais consistente. Eu repito, você monta bons sistemas defensivos com jogadores medianos. Tem muito trabalho do treinador neste Atlético antes da Copa em alguns jogos, mas principalmente depois da Copa do Mundo, justamente quando ele teve um período de treinamento. O Barba vai acertando a defesa do Atlético, algo que Sampaoli não conseguiu, Cuca não conseguiu, com os mesmos jogadores praticamente. E isso em Copa faz toda a diferença, e fez a diferença em Bragança Paulista, com menos erros individuais, diferente do que aconteceu lá no final de semana em Belém. O Atlético conseguiu se defender bem, o Everson teve noite de Everson, e do meio pra frente, o banco de reservas, com o Igor Gomes num belo lançamento. O Coelho errou o domínio, mas aí o Cleiton fez uma boa rosqueira e errou ainda mais, dando de presente ao Coelho 1-0, o gol que deu uma grande vitória ao Atlético, que traz uma enorme vantagem para decidir a vaga na Sul-Americana, na Arena MRV.
1: Edu Panzi, comentarista Itatiaia. Olê Marques, quero também sua opinião neste pós-jogo. Vitória do Galo, olha o Galo de novo fora de casa, Marques.
3: Cirilo, vitória e vantagem espetacular para o segundo jogo, ô Cirilo. Sobretudo com uma boa partida, mais uma boa partida segura jogando fora de casa. Um time ligado, um time concentrado, um time no final do jogo brigando para segurar o resultado, como há muito não via. O Atlético daqueles finais faceiro, mole, deixando ser envolvido pelo adversário, a gente não tá vendo mais. E isso, como o próprio Panzi trouxe, é trabalho do Barba. O Coelho jogando muito bem, sendo decisivo, fazendo gol. O Atlético mais uma vez criando boas oportunidades. Hoje o gol saiu e se segurou muito bem lá atrás para segurar a vantagem. E essa vitória espetacular. Eu queria chamar a atenção aqui neste comentário inicial, Cirilo, para a atuação do Igor Gomes, que mais uma vez entrou muito bem no jogo. Nós que aqui sempre, ou na maioria das vezes, o criticamos, que faltava sangue, que faltava isso, que entrava sem vontade, mais uma vez ele entrou e foi participante ativo desta vitória, com um ótimo lançamento, deixando o Coelho na cara do gol e com boa participação. Mérito também do Barba, que não desistiu desse atleta, que trouxe ele para dentro do contexto, e o Igor Gomes nessa nova fase está aproveitando muito bem essa nova oportunidade que o futebol te dá. E é engraçado porque no final do ano acaba o contrato dele e ele ressurge neste Atlético sendo decisivo num jogo importante contra o Palmeiras no Allianz. E agora novamente com uma bola espetacular no lançamento e golaço do Coelho, que leva essa vantagem maravilhosa para o jogo da volta aqui na Arena MRV. Cirilo, um ótimo jogo do Atlético, ótima vantagem para quarta-feira.